0: uma só vez.
1: E o próprio usuário define quanto tempo quer ficar sem apostar.
2: A plataforma centralizada de autoexclusão permite ao cidadão restringir o acesso às casas de apostas para prevenir danos financeiros e à saúde mental. O bloqueio atinge todos os sites de apostas autorizados pela Secretaria de Prêmios e Apostas do Ministério da Fazenda. Para solicitar a autoexclusão, o cidadão deve utilizar o login da plataforma gov.br. Ao preencher os dados, deve informar por quanto tempo deseja ficar autoexcluído, que pode ser de 1 a 12 meses. Se desejar, o usuário pode informar também os motivos da autoexclusão, como decisão por dificuldades financeiras ou recomendação de saúde, por exemplo. Além da autoexclusão voluntária, o ministro da Fazenda, Dario Durigan, lembra as exclusões automáticas das plataformas de apostas.
3: Houve uma vedação por cumprimento de decisão do Supremo de beneficiário de programa social, Bolsa Família, BPC, que estão proibidos de acessar essas plataformas de apostas.
2: Após a autoexclusão, as operadoras autorizadas têm até 72 horas para bloquear o acesso dos usuários aos seus sites e aplicativos. Segundo o Ministério da Fazenda, 1 milhão de pessoas já fizeram a autoexclusão desses sites. Quem nunca apostou e não tem cadastro em casas de apostas também pode solicitar a autoexclusão. Reportagem Nazi Brum.
0: O Comitê de Gestão da Câmara de Comércio Exterior manteve a alíquota de 12% no imposto de exportação do petróleo diante dos episódios no Estreito de Hormuz.
1: Ontem, os Estados Unidos interromperam o acordo de cessar fogo e realizaram novos ataques ao Irã.
0: De acordo com nota divulgada pelo comitê, a decisão tem como objetivo proteger o mercado interno e evitar o desabastecimento dos combustíveis no país.
1: A medida terá caráter temporário, com vigência de até 60 dias e será reavaliada após 30 dias.
0: Hoje, o ministro da Fazenda, Dario Durigan, afirmou que o governo federal seguirá tendo cautela com as medidas de subvenção dos combustíveis diante dos conflitos no Oriente Médio.
3: Eu tinha expectativa, sim, de tirar a subvenção da gasolina num prazo mais curto. O que a gente ouviu foi uma declaração do presidente dos Estados Unidos dizendo que o cessar-fogo estava encerrado e que o acordo de paz já não seria mais executado nos termos em que estava sendo planejado. O que nos acendeu um sinal de alerta, sim, para a cautela em que a gente tem que adotar no acompanhamento da guerra. Então, a estratégia não muda. O objetivo do Ministério da Fazenda, com a guerra diminuindo de proporção, é retirada dos subsídios, mas eu preciso ter cautela porque os eventos novos aconteceram ontem.
1: A Receita Federal iniciou uma ação direcionada aos contribuintes com eventuais débitos em aberto.
0: A iniciativa busca manter a regularidade fiscal dos contribuintes.
4: Contribuintes classificados com o selo Sintonia a Mais começaram a receber comunicações pela Caixa Postal e pelo Domicílio Tributário Eletrônico, o DTE, com informações sobre eventual existência de débitos em aberto. A regularização é necessária para evitar a inadimplência, situação que pode resultar no cancelamento do selo. A validade da classificação é de 1 ano, contada a partir do primeiro dia do mês de referência. O cancelamento também pode ocorrer em situações como concessão da medida cautelar, decretação de falência ou liquidação da pessoa jurídica, manutenção de irregularidade cadastral por mais de 30 dias ou enquadramento como devedor contumaz. Reportagem Edinaldo Júnior.
1: Sabia que eliminar o acúmulo de capim seco, galhos e folhas cria barreiras naturais para reduzir o risco de incêndios durante o período de seca?
0: E essa técnica tem um nome e uma regulamentação. É o que vamos ouvir agora na reportagem de Márcia Fernandes.
5: Atear fogo numa área para evitar queimadas parece contraditório, mas trata-se de uma técnica recomendada para evitar grandes incêndios florestais na época da seca. São as chamadas queimas prescritas. O fogo é colocado de forma controlada em áreas demarcadas. Com isso, é eliminado o acúmulo de capim, galhos e folhas que podem servir de combustível para incêndios. É o que explica Hudson Coimbra, analista ambiental do Instituto Chico Mendes de Conservação da Biodiversidade, ICMBio.
6: É uma ferramenta de manejo do fogo, utilizada com critérios técnicos, análises de risco, vulnerabilidades, critérios meteorológicos, geográficos, topográficos, e aí a partir disso a gente também define o que é que a gente quer queimar para evitar a propagação de incêndios.
5: A Floresta Nacional de Brasília é um dos espaços que costuma ser atingido por focos de incêndios durante o período da estiagem. Por isso, recebeu nesta quinta-feira uma queima prescrita como parte das ações de prevenção a incêndios, como destacou Hudson Coimbra, do ICMBio.
6: Dentro do Distrito Federal, elas são importantes para evitar os grandes incêndios que acontecem na época da estiagem, né? Que vai se iniciar já agora.
5: A queima prescrita é executada por brigadistas, que fazem um monitoramento constante da área. Pode ser implementada em parques nacionais, reservas extrativistas e unidades de conservação em geral. Reportagem, Márcia Fernandes.
1: E por falar em período de estiagem, o Instituto Nacional de Meteorologia emitiu um alerta de baixa umidade do ar.
0: Uma massa de ar seco se estende do interior da região Nordeste até grande parte do Centro-Oeste, além de áreas do interior das regiões Sudeste e Sul do país.
1: Segundo o Instituto, a baixa umidade deve permanecer até o domingo, dia 12 de julho.
0: Durante os períodos mais secos do dia, a umidade relativa pode ficar entre 20% e 30%, níveis que exigem atenção, principalmente para crianças, idosos e pessoas com doenças respiratórias.
1: Uma ferramenta digital para pequenos produtores e cooperativas do campo que simplifica o acesso a financiamentos.
0: É o simulador de crédito do Pronaf, o Programa Nacional de Fortalecimento da Agricultura Familiar.
1: A plataforma mostra linhas e condições de crédito que combinam com o perfil do produtor.
7: Se você é produtor rural e precisa de crédito, pode contar com uma ferramenta na hora de solicitar os recursos. É o simulador de crédito do Pronaf, uma ferramenta digital desenvolvida para ajudar agricultores familiares e cooperativas a identificarem quais linhas de crédito do Pronaf eles podem usar. É preciso responder algumas perguntas sobre a situação do agricultor, como renda familiar, localidade e objetivo do financiamento. Depois, são informadas as linhas de crédito e as condições de financiamento compatíveis com seu perfil e quais as instituições financeiras que operam em sua região. Vale ressaltar que o simulador não substitui a análise realizada pelas instituições financeiras e também não garante a contratação do crédito. A ferramenta é apenas informativa e busca facilitar o acesso às informações sobre o Pronaf antes do agricultor familiar buscar uma instituição financeira. Para simular o crédito, acesse simuladorpronaf.mda.gov.br. Daniele Popov para a Voz do Brasil.
0: Produtores que vivem no campo precisam validar o CAR, Cadastro Ambiental Rural de suas propriedades.
1: O cadastro é um registro público eletrônico nacional, obrigatório para todos os imóveis rurais.
8: Você que tem uma propriedade rural e já fez a inclusão dela no Cadastro Ambiental Rural, o CAR, não se esqueça de verificar se está tudo certinho. Veja na caixa de mensagens da Central do Proprietário Possuidor do CAR se você recebeu uma notificação para resolver alguma pendência. O órgão gestor do CAR enviou recentemente mensagens para mais de 845 mil proprietários. Para 500 mil, só falta responder se concordam com as informações já analisadas. Se você estiver nesse grupo e finalizar o processo, o seu CAR vai ficar em dia com o que prevê o Código Florestal, que é a lei que cuida desse assunto. Ter o Cadastro Ambiental Rural concluído é fundamental para acessar o crédito agrícola no sistema bancário. Então, não se esqueça de olhar a caixa de mensagens da Central do Proprietário Possuidor do CAR e ver se você recebeu uma notificação para resolver alguma pendência. O Cadastro Ambiental Rural é obrigatório para todos os imóveis rurais. Quando o processo for finalizado, sua propriedade será classificada como cumpridora das regras de proteção do meio ambiente. Se você ainda não fez o cadastro da propriedade rural no CAR, vá no site car.gov.br, escolha o estado e siga o passo a passo. Depois disso, é emitido um recibo de inscrição no CAR. Com esse recibo em mãos, você consegue acessar a Central do Proprietário Possuidor com o seu login no gov.br. É nessa central que você acompanha a situação de sua propriedade, os documentos e as análises feitas pelos técnicos. Reportagem Carlos Oliveira.
0: A As inscrições para a PND, a Prova Nacional Docente, se encerram amanhã.
1: Por meio do Exame Nacional de Desempenho de Estudantes, a prova avalia os formandos em licenciaturas.
0: Mas professores já formados também podem fazer a PND, especialmente porque ela pode ser usada por governos estaduais e prefeituras como parte de seus processos seletivos para a contratação de docentes.
1: Nós conversamos com o secretário executivo do Ministério da Educação, Rodolfo Cabral, sobre a Prova Nacional Docente. Vamos ouvir. Secretário Rodolfo Cabral, muito bem-vindo à Voz do Brasil. A gente queria começar, então, explicando, né, para quem já é professor e quem está se formando agora, por que que é importante fazer a Prova Nacional Docente? Quais são os benefícios dela para esses profissionais?
9: Boa noite, Mariana, Luciano e os ouvintes da Voz do Brasil. A Prova Nacional Docente é um exame anual destinado aos professores brasileiros interessados em utilizar os seus resultados em processos seletivos das redes de ensino. Então, ela vai ser utilizada para subsidiar os processos seletivos e concursos públicos realizados tanto no âmbito federal, estadual e municipal para ingresso na carreira docente da educação básica. É uma avaliação teórica que vai atestar se os participantes têm as competências essenciais para o exercício da docência em sala de aula. Ela é feita para 21 licenciaturas diferentes. Então, a pessoa vai fazer uma prova com a parte comum para todas as áreas, com 30 questões de formação docente e a parte discursiva, além de 50 questões específicas de cada área.
0: Secretária, ela foi criada inicialmente como um exame, né, para avaliar a formação dos formandos em licenciaturas. A ideia é medir aí o nivelamento dos cursos em todo o país e identificar possíveis defasagens de formação, é isso? O que pode ser feito a partir dessa constatação?
9: Isso, Luciana. A PND funcionou conjuntamente com o ENAD das licenciaturas, né, sendo o ENAD somente para os formandos e a PND também para quem já se formou. Então, a ideia da PND é avaliar os formandos das licenciaturas, por meio do ENAD, mas também quem se formou, para garantir que esses professores possuam as competências essenciais para a docência. Então, além de avaliar as competências, né, ela vai subsidiar a formulação de políticas públicas voltadas à formação inicial e continuada dos professores. Então, a partir dos resultados do ENAD, se uma instituição ela tem resultados negativos, a gente vai abrir processos de supervisão no MEC para avaliar e melhorar a qualidade da formação dos nossos professores.
1: Agora, secretário, a prova também pode ser usada em processos seletivos, né? Como é que funciona isso? É possível que uma prefeitura, por exemplo, use os resultados da PND como um concurso?
9: Isso, é importante a gente ressaltar que, embora não seja um concurso, ela não substitua o processo seletivo da Secretaria de Educação, as secretarias, elas podem usar a nota da PND como etapa de suas provas. Então, as redes de ensino, as secretarias estaduais, municipais, distrital de educação, elas fazem adesão junto ao MEC para usar a nota da PND em seus concursos e processos seletivos. Agora, para 2026, 2.031 redes de ensino fizeram adesão. Então, os resultados, e aí o professor faz essa prova da PND, e os resultados de cada exame têm validade de 3 anos, permitindo sua utilização em vários processos seletivos ao longo desse período.
0: Secretária, a Prova Nacional Docente ocorre quantas vezes por ano? Por exemplo, quem perder essa oportunidade terá outra ainda em 2026?
9: Essa prova é anual, né? Então, quem não participar agora poderá se inscrever para a PND em 2027, em data ainda a ser definida. Então, quem estiver concluindo a licenciatura ou já estiver formado, é importante fazer a prova ainda esse ano. E aí ficar com essa nota disponível para os concursos públicos das redes que aderiram durante todo o período de 2026 e 2027.
1: Porque como o senhor disse, né, a prova tem validade por 3 anos aí.
9: Isso, quem não fez agora vai ter que aguardar a próxima PND em 2027.
1: Agora, onde que os interessados podem se inscrever e quanto é que custa a taxa de inscrição, secretário?
9: Os interessados podem se inscrever no sistema PND, no site do INEP, até o dia 10 de julho. E a taxa de inscrição custa R$ 85,00.
0: E quando serão as provas e quando saem os resultados?
9: As provas serão realizadas em todo o país no dia 20 de setembro. E o resultado final será divulgado em 15 de dezembro.
1: E aí a gente lembra também que na página do INEP, os interessados também podem acessar outras informações, né, secretário? Sobre pedidos excepcionais, enfim, recursos e todo o resto, qualquer outra parte que tenham interesse em saber sobre a prova.
9: Muito bem. Inclusive a formação, tá? Para acesso aos conteúdos da prova, quem quiser estudar, se preparar, no site do INEP tem as matrizes de referência utilizadas pelo INEP para fazer a prova. Então o professor pode utilizar esses materiais para se preparar e estudar para obter um melhor resultado.
1: Ótimo. Muito bem, nós conversamos com o secretário executivo do Ministério da Educação, Rodolfo Cabral. Secretário, muito obrigada pela sua entrevista aqui à Voz do Brasil.
9: Muito obrigado, Mariana, Luciano. Um abraço aos ouvintes da Voz do Brasil.
0: Funcionando 24 horas por dia, 7 dias por semana, o Disque 100 oferece orientação em casos de violações dos direitos humanos.
1: Saiba mais com Pablo Mundim.
10: Violência física, psicológica ou sexual, abandono de pessoas idosas, trabalho infantil, racismo, discriminação contra pessoas com deficiência, população LGBTQIA+, povos indígenas, quilombolas ou qualquer outra forma de violação da dignidade humana. Seja qual for a situação, o Disque 100 é o canal para denunciar. Os canais do Ministério dos Direitos Humanos e da Cidadania registraram em 2024 mais de 657 mil denúncias de violações de direitos humanos. Mulheres, idosos e crianças formam um grupo de maior vulnerabilidade, com a maioria dos abusos ocorrendo na própria residência. Para combater qualquer tipo de violação que surgiu, diz que sem, defende Lara Magalhães, coordenadora do Disque 100.
11: Por ser muito abrangente, sempre que a pessoa tiver dúvida se determinada situação configura ou não uma violação, a orientação é procurar o Disque 100 para que a nossa equipe preste essas orientações e tire essas dúvidas.
10: Depois do registro, o caso é enviado aos órgãos competentes para apuração e adoção das medidas de proteção, explica a coordenadora Lara Magalhães.
11: Quanto mais acessam, mais a gente consegue garantir, ou ao menos proibir que essas violações perdurem.
10: O atendimento é gratuito, sigiloso e está disponível 24 horas por dia, 7 dias por semana. Reportagem Pablo Mundim.
0: Teve início essa semana um atendimento no Previbar com a moradores da região norte.
1: Podem ser beneficiados moradores de comunidades ribeirinhas ou isoladas, indígenas e quilombolas.
0: Atualmente existem 7 unidades móveis flutuantes. 3 vão atender o estado do Amazonas, 3 o estado do Pará e 1 o estado de Rondônia.
1: A chefe do Serviço de Gerenciamento de Unidades Móveis Flutuantes do INSS, Karine Furtado, fala dos serviços oferecidos.
12: Os serviços oferecidos pelo Previbarco são praticamente os mesmos de uma agência física do INSS. Os principais são salário maternidade rural, aposentadorias, pensão por morte e benefício de prestação continuada, o BPC, que é um benefício assistencial para idosos e pessoas com deficiência de baixa renda. Também são oferecidas perícias médicas e avaliações sociais, além de emissão de extratos, consulta de tempo de contribuição e orientações gerais.
0: Os atendimentos vão até 18 de dezembro.
1: O calendário de atendimentos está em gov.br/INSS.
0: Julho é mês de férias e muita gente aproveita o descanso para viajar com a família.
1: E muitas famílias brasileiras contam com integrantes de quatro patas.
0: Uma pesquisa sobre o turismo pet friendly quer entender as principais dificuldades enfrentadas pelos tutores e empreendimentos.
13: O professor Pedro Henrique Ambrósio Rodrigues, de Florianópolis, já perdeu as contas de quantas viagens fez. Mas, independente do roteiro, sempre pega a estrada com seus pets do lado. A que tem mais quilômetros rodados é Frida, uma bulldog francesa que chegou em sua vida há 11 anos. Depois vieram o Bartô, sem raça definida, e um Chihuahua, para se aventurarem por diversos destinos brasileiros.
14: A gente sai de Florianópolis e vai para Franca, e por duas vezes a gente foi para Minas Gerais, então passou por Ouro Preto, Trindade, Paraty, São João del Rei, Curitiba, Rio de Janeiro, Campos dos Goytacazes, tudo que tiver no meio do caminho a gente faz. As viagens são planejadas em cima do fato dos cachorros estarem conosco.
13: Uma pesquisa online pretende mapear os principais desafios do turismo pet friendly no país. Por um lado, quer entender as dificuldades enfrentadas pelos viajantes na hora de pegar a estrada. Por outro, busca conhecer os desafios de empresários do setor, como donos de hotéis e de restaurantes que recebem clientes de quatro patas. A supervisora de eventos e reservas de um hotel em Goiânia, no estado de Goiás, Kathleen Neves, menciona alguns serviços personalizados para atender esse público.
15: Hoje, os nossos serviços exclusivos são um tapete higiênico, uma manta com a nossa logo, um sachê de petisco para que ele possa se alimentar enquanto estiver conosco e saquinhos para coleta de fezes também.
13: O mapeamento servirá de base para a criação de um manual de boas práticas do segmento. O prazo para participar vai até amanhã, 10 de julho. E o formulário pode ser acessado na página do Ministério do Turismo na internet, no endereço gov.br/turismo. Reportagem Natália Koslick.
1: Um voo cancelado, bagagem danificada ou extraviada, mudança de horários pela companhia aérea.
0: O passageiro que vive essas situações tem um canal para registrar e tentar resolver a queixa.
1: É o ANAC Passageiro.
16: As viagens de avião fazem parte da rotina do empresário gaúcho Renato Correa, que a cada dia da semana está em uma cidade diferente por causa dos compromissos profissionais. Com a vida na ponte aérea, difícil não se deparar com problemas.
17: De uma forma ou outra, a gente acaba tendo problema com voo atrasado, voo cancelado, questões climáticas que acabam influenciando na nossa dinâmica e na nossa agenda diária. Problemas eu tive são vários repetitivos que são de perda de conexão por questão de atraso.
16: Passageiros que enfrentarem problemas com companhias aéreas podem registrar reclamações por meio da plataforma ANAC Passageiro. O acesso é gratuito e pode ser feito por qualquer cidadão com uma conta gov.br nível prata ou ouro. Após o registro, a manifestação é encaminhada à companhia aérea responsável, que deve responder em até 10 dias corridos. O superintendente de acompanhamento de serviços aéreos da Agência Nacional de Aviação Civil, ANAC, Adriano Miranda, destaca os tipos de registros que a plataforma tem recebido.
18: O principal problema mais reclamado são alterações ou cancelamentos pela própria empresa aérea antes da viagem, né? Então o passageiro é comunicado ali que seu voo foi alterado, que seu voo foi cancelado, né? Em segundo lugar, o atraso ou cancelamento na data da viagem, aquela situação contingencial. O terceiro ponto mais reclamado é bagagem, por exemplo, bagagem danificada, bagagem extraviada.
16: Durante o atendimento, passageiro e empresa podem trocar informações diretamente pela plataforma até a conclusão da solicitação. O usuário pode ainda consultar dados sobre o volume de reclamações, os principais assuntos registrados e o índice de atendimento das companhias aéreas. O acesso à plataforma é feito pelo site anac.gov.br ou pelo gov.br/anac, clicando em passageiro. Reportagem Graziele Bezerra.
0: Estão abertas até 3 de agosto as inscrições para a chamada Universal 2026, que vai financiar projetos de pesquisas científicas, tecnológicas e de inovação desenvolvidas por instituições brasileiras.
1: Pelo menos 30% dos recursos serão destinados a instituições de pesquisa das regiões Norte, Nordeste e Centro-Oeste.
0: O resultado final está previsto para 4 de dezembro.
1: As propostas devem ser submetidas exclusivamente pela internet por meio do formulário disponível no site carloschagas.cnpq.br.
0: E essas foram as notícias do governo federal.
1: Fique agora com as notícias do Poder Judiciário e do Congresso Nacional. Boa noite.
0: Boa noite e até amanhã.
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21: Inquérito do Banco Master. STF autoriza busca e apreensão contra Tiago Miranda.
22: STJ entende que plano de saúde deve cobrir cirurgia de feminização facial em mulheres trans.
21: Justiça determina que o SUS forneça sonda Bottom para alimentação de pacientes pediátricos em Uberlândia, Minas Gerais.
22: Boa noite, eu sou Marcela Luiza.
21: E eu sou Walter Lima.
22: Supremo Tribunal Federal autoriza busca e apreensão contra Tiago Miranda após pedido da Polícia Federal.
21: A decisão é do ministro André Mendonça, relator do inquérito sobre o Banco Master no STF. Marta Ferreira.
2: Tiago Miranda é dono de uma agência de publicidade que mantinha relação com o ex-banqueiro Daniel Vorcaro, dono do Master, e teria atuado em uma ação coordenada de influenciadores nas redes sociais para atacar a credibilidade do Banco Central. De acordo com a Polícia Federal, os ataques se deram após o Banco Central negar a compra do Master pelo Banco de Brasília e liquidar o Banco de Vorcaro. As investigações apuram ainda a atuação de possível organização criminosa dedicada à intimidação de jornalistas, ao monitoramento ilícito de pessoas ligadas a autoridades públicas, à obtenção indevida de informações sigilosas e a adoção de medidas destinadas a interferir em investigações criminais. Na decisão, Mendonça afirmou que os elementos analisados apontam que Tiago Miranda desempenhava papel central nessas iniciativas, sendo o principal responsável por realizar pesquisas e levantamentos acerca da vida privada da jornalista em questão. Ainda de acordo com as conversas analisadas, Tiago Miranda costumava informar o andamento das buscas, relatar sobre a análise de processos judiciais antigos e coordenar a mobilização de equipe dedicada a localizar informações que pudessem ser consideradas sensíveis ou comprometedoras para a jornalista.
22: Plano de saúde deve custear cirurgias em mulheres trans para dar aos traços faciais a aparência feminina.
21: Para o STJ, esses procedimentos não se enquadram nas exceções previstas na lei que regulamenta os planos de saúde. Fátima Uchoa.
3: A decisão da terceira turma do STJ manteve a determinação para que uma operadora de plano de saúde autorizasse a cirurgia de feminização facial no processo transexualizador, como reconstrução craniana e rinoplastia reparadora de uma beneficiária que já havia feito procedimento de redesignação sexual. Segundo a relatora ministra Nancy Andrighi, os procedimentos foram indicados pelo médico da paciente e não incluiriam tratamento experimental nem teriam caráter estético, sendo imprescindíveis para adequar a identidade de gênero da paciente e preservar o bem-estar psicológico dela.
22: Agente de aeroporto de Confins, em Minas Gerais, tem jornada de trabalho equiparada à de colegas da Pampulha.
21: A decisão é do Tribunal Superior do Trabalho, Marla Lacerda.
4: Uma empresa de serviços aeroportuários vai ter de pagar horas extras a uma agente de proteção do aeroporto de Confins. A trabalhadora cumpria jornada de 42 horas semanais, enquanto colegas de função no aeroporto da Pampulha, de menor movimento, trabalhavam 36 horas por semana. Para o TST, a diferenciação da jornada com a mesma remuneração diz respeito ao princípio da isonomia.
22: Justiça determina que o SUS forneça sonda Boton para alimentação de pacientes pediátricos em Uberlândia, Minas Gerais.
21: Esse tipo de sonda é um dispositivo de silicone que fica na região do abdômen do paciente e diminui os casos de refluxo. Vanessa Pereira.
23: A ação teve início após o MPF receber reclamações de famílias que enfrentavam dificuldades para conseguir a sonda Boton no SUS. Agora, segundo a decisão, a União tem até 6 meses para incluir o equipamento no sistema de gerenciamento do SUS. Já o governo de Minas Gerais e o município de Uberlândia devem garantir o fornecimento das sondas Boton para os pacientes pediátricos.
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22: Uma boa noite.
21: E até amanhã.
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25: Eu sou Paula Groba.
26: E eu sou Humberto Pinheiro.
25: E estes são os destaques de hoje do Jornal do Senado, que começa agora.
26: Senado aprova MP que destina recursos das BETs à Polícia Federal.
25: Comissão aprova mais proteção a pessoas com deficiência vítimas de crimes.
26: Avança projeto que pune empresas de telemarketing por ligações indesejadas.
5: Boa noite.
6: Boa noite.
5: Parte do dinheiro arrecadado pelas casas de apostas esportivas poderá ser usado no combate ao crime organizado.
6: O Senado aprovou uma medida provisória que destina um percentual do lucro das bets ao fundo da Polícia Federal. Agora, o texto segue para a sanção presidencial. Repórter Douglas Castilho.
7: Após o pagamento dos impostos devidos e dos prêmios das apostas, as operadoras das bets deverão destinar 3% do valor obtido a esse fundo. Porém, esse índice só será devido a partir de 2028, passando por uma transição anual gradual de 1%. O senador Isalci Lucas, do PL do Distrito Federal, argumentou que o direcionamento do montante serve como um mal menor diante dos efeitos negativos das bets.
8: O ideal é que não tivesse bets, porque por mais maior percentual, não vale a pena. Realmente, o estrago com relação às bets é muito grande. Então, agora é óbvio, como existe, está regulamentado, é muito importante destinar realmente parte desse recurso para saúde, também para segurança, para todas essas áreas, exatamente, porque qualquer percentual não recupera o que se vai gastar com a saúde com relação a isso.
7: A verba será obrigatoriamente utilizada na modernização de equipamentos da Polícia Federal, no pagamento por horas e atividades extraordinárias e no custeio de planos de saúde da corporação. Além disso, o Ministério da Justiça e Segurança Pública poderá estender a cobertura dessas despesas médicas também para os agentes da Polícia Rodoviária Federal e da Polícia Penal Federal. O texto agora vai à sanção presidencial.
5: E avançou no Senado o projeto que autoriza a Agência Nacional do Petróleo a acessar dados fiscais de distribuidores e revendedores de combustíveis.
6: A medida visa combater a adulteração desses produtos. Repórter César Mendes.
9: O objetivo da proposta, já aprovada na Câmara dos Deputados, é melhorar a fiscalização, condicionando as concessões de atividades regulamentadas pela ANP à autorização prévia para que a agência acesse os dados fiscais das empresas do setor. Quem já possui a outorga de funcionamento terá que providenciar essa autorização para continuar atuando. Relator da matéria, o senador Dr. Irã, do Progressistas de Roraima, destacou que a medida vai facilitar a detecção de adulterações, assegurando maior integridade no mercado de combustíveis.
10: Empresas que adulteram combustíveis garantem ilicitamente a redução de seus custos de produção e passam a ter vantagem competitiva em relação às que atuam honestamente.
9: O texto determina que a ANP assuma os custos do acesso aos dados das empresas sem ônus para o fisco e seguiu para a análise da Comissão de Infraestrutura.
5: Uma subcomissão do Senado aprovou o relatório de diligência externa em Boa Vista, Roraima, em maio de 2026, que verificou a situação em que vive o povo Yanomami.
6: O documento traz um diagnóstico sobre a saúde, a segurança e a governança na região e aponta que, apesar de avanços na repressão ao garimpo ilegal, o território ainda enfrenta graves gargalos logísticos e estruturais. Repórter Bruno Lourenço.
11: Relatório aprovado pela subcomissão do Senado, que acompanha a situação de perto, revela que a quase totalidade do atendimento de saúde na região ainda depende exclusivamente de aviões e helicópteros, o que encarece e dificulta as ações de socorro. A presidente do colegiado, senadora Damares Alves, do Republicanos do Distrito Federal, defendeu uma ação conjunta de entidades brasileiras e internacionais, principalmente no combate ao garimpo ilegal, para assegurar direitos das populações indígenas.
27: Capaz de consolidar os avanços obtidos com a desintrusão e fortalecer de forma duradoura as políticas públicas voltadas à proteção e à garantia dos direitos dos povos Yanomami e Yekuana.
11: A subcomissão formalizou uma série de pedidos de providências a ministérios e propôs um pacote legislativo focado no agravamento de penas para crimes ambientais em terras indígenas, adaptação de prazos processuais para áreas remotas, fortalecimento da FUNAI, integração de políticas sociais e adaptação do acesso a benefícios sociais.
5: E a Comissão de Direitos Humanos aprovou um projeto que aumenta a proteção para pessoas com deficiência vítimas de crimes. A proposta torna esse tipo de crime uma circunstância agravante, com penas maiores para quem se aproveita da vulnerabilidade da vítima.
6: Hoje, o aumento de pena previsto na legislação está ligado a agressões ocorridas em escolas. O relatório lido pelo senador Paulo Paim, do PT do Rio Grande do Sul, amplia essa proteção em casos de lesão corporal e reforça a punição também em outros locais. Agora, o projeto segue para análise da Comissão de Constituição e Justiça.
5: ligações indesejadas de telemarketing e as cobranças feitas para quem nem é devedor podem estar com os dias contados. A Comissão de Fiscalização e Controle aprovou em decisão terminativa um projeto que obriga as empresas a identificarem claramente o número das chamadas e a respeitarem o pedido de bloqueio feito pelo consumidor.
6: O texto também cria um cadastro para evitar fraudes e ligações repetidas para pessoas que não têm relação com a dívida. Quem descumprir as regras poderá pagar multa de até R$50 mil. A proposta segue para análise da Câmara dos Deputados. O relator da proposta, senador Laércio Oliveira, do PP de Sergipe, afirmou que o objetivo é combater práticas abusivas de telemarketing sem impedir a realização de cobranças legítimas.
1: E esse projeto enfrenta um problema que é meu, que é seu, é de todo mundo, que é exatamente a perturbação de redes de telefonia que liga pra gente com ligações indesejadas, com ligações desagradáveis, oferecendo produto, buscando cobrar alguma coisa que a gente não tem nada a ver com o assunto, importunando a nossa rotina, o nosso bem-estar.

0: A senadora Mara Gabrilli, do PSD de São Paulo, explicou que a intenção da mudança era incluir outros tipos de deficiência.
1: É como dizer para a sociedade: a acessibilidade vai além da mobilidade. É sobre garantir mais autonomia e respeito para todas as pessoas com deficiência.
0: Outros trechos do projeto, como a ampliação dos locais obrigatórios para sinalização, foram mantidos e transformados na Lei 15.459. Agora, o veto parcial precisa ser analisado pelo Congresso Nacional, podendo ser mantido ou derrubado.
2: O programa Jovem Senador já definiu os 27 estudantes que vão participar da Semana de Vivência Legislativa em agosto no Congresso Nacional.
3: A última vaga ficou com um aluno do Distrito Federal, vencedor da etapa local, com uma redação sobre democracia nas redes sociais. Repórter Henrique Nascimento.
4: Os 27 estudantes foram selecionados para o Jovem Senador 2026, programa que permite aos alunos conhecer de perto o funcionamento do Congresso Nacional. A última vaga ficou com Caleb Gomes, do Centro de Ensino Médio de Taguatinga Norte, no Distrito Federal. O tema da redação deste ano foi Democracia nas redes sociais, como construir um debate saudável.
5: Assim que saiu o tema, eu já comecei a pensar em várias coisas. Eu sei que o raciocínio ele foi vindo ao longo do processo de criação da redação. Eu tentei ser o mais verdadeiro possível sobre a minha opinião.
4: Durante a Semana de Vivência Legislativa, os jovens senadores vão ocupar cadeiras no plenário e nas comissões e apresentar propostas que podem virar projetos de lei. O senador Paulo Paim, do PT do Rio Grande do Sul, destacou a importância da participação dos jovens.
6: Agir hoje na esperança de que as iniciativas atuais nos assegurem o futuro melhor é missão de todos nós, não importa a idade, que ela se traduza em entusiasmo e paixão pelo trabalho legislativo.
4: Ao longo de 14 edições, o jovem senador já mobilizou mais de 2 milhões de estudantes.
3: Edição de Paula Groba e trabalhos técnicos de Eliseu Caires. O Jornal do Senado fica por aqui. Acompanhe agora as notícias da Câmara dos Deputados. Boa noite.
2: Boa noite e até amanhã.
7: Jornal Câmara dos Deputados. Comissão da Câmara proíbe aposentadoria como punição a magistrados.
8: Plenário torna permanente incentivo fiscal para empresas de reciclagem.
7: Parlamentares defendem propostas em defesa de segmentos vulneráveis.
8: Boa noite. Projeto de Maurício do Vôlei, do PL de Minas Gerais, promete fortalecer mecanismos de combate ao abandono afetivo e material de crianças e adolescentes. O texto amplia os deveres dos pais e responsáveis quanto ao cuidado, à convivência familiar e à assistência emocional.
7: Maurício do Vôlei explica que o projeto cria medidas de proteção como acompanhamento psicossocial, mediação familiar e orientação aos responsáveis. Para ele, a iniciativa garante o desenvolvimento saudável de crianças e adolescentes.
8: O Bezotone, do PT de Goiás, é relator de proposta que obriga companhias aéreas a transportar gratuitamente equipamentos usados por pessoas com deficiência. Ele explica que o projeto determina que cadeiras de rodas, próteses e outros itens essenciais sigam preferencialmente na cabine.
7: O Bezotone aponta que, quando o transporte na cabine não for possível, os equipamentos deverão seguir no compartimento de carga, com prioridade, identificação e proteção adequada. O parlamentar alerta que a medida também prevê indenização imediata em caso de dano ou extravio.
8: Alencar Santana, do PT de São Paulo, defende a urgência de projeto que inclui a misoginia no Código Penal, criminalizando injúrias e agressões motivadas pelo preconceito contra as mulheres. Ele assinala que o parlamento precisa dar uma resposta diante do avanço dos índices de feminicídio no país.
7: Alencar Santana ressalta que a matéria já pode ser votada no plenário. Ele defende a punição rigorosa contra qualquer tipo de discriminação ou violência de gênero. O legislador acredita que a tipificação legal assegura a proteção integral e o respeito aos direitos das cidadãs brasileiras.
9: Justiça.
8: Avança na Câmara a proposta que proíbe a aposentadoria compulsória de juiz como forma de punição. A repórter Paula Bittar acompanhou a votação.
10: A Comissão de Constituição e Justiça da Câmara aprovou uma proposta que acaba com a chamada aposentadoria.

0: ouvidoria compulsória de membros do Poder Judiciário como forma de punição. A proposta mantém a previsão de que o ato de remoção ou de disponibilidade do magistrado por interesse público deverá ser fundado em decisão por voto da maioria absoluta do respectivo tribunal ou do Conselho Nacional de Justiça, mas acrescenta que a suspensão poderá ser de até 90 dias e a disponibilidade poderá ser de até 2 anos. Ainda de acordo com o texto, concluído o processo administrativo disciplinar, o tribunal ou o Conselho Nacional de Justiça, quando couber a pena de perda do cargo em decisão por voto de 2/3 de seus membros, deverá representar ao Ministério Público no prazo de 30 dias para propor a ação judicial. Nesse caso, o magistrado deve ser afastado das funções com vencimentos proporcionais até o trânsito em julgado da sentença. Se a decisão for pelo arquivamento da representação ou se a ação judicial for julgada improcedente em decisão definitiva, o magistrado retorna às suas funções com o pagamento da diferença das verbas remuneratórias e a contagem do tempo de serviço para todos os fins. O Ministério Público deve se pronunciar sobre a representação no prazo de 90 dias. O relator na comissão, deputado Helder Salomão, do PT do Espírito Santo, elogiou a iniciativa da proposta.
1: A sociedade brasileira há muito reivindica o fim desse privilégio que hoje nós conhecemos como aposentadoria compulsória, que ao invés de ser um castigo, como deveria ser, ou uma punição, melhor dizendo, acaba sendo um prêmio para quem pratica ilícitos e crimes no exercício da magistratura.
0: A deputada Bia Kicis, do PL do Distrito Federal, compartilhou dessa opinião.
2: Você premiar alguém que abusou do cargo, que cometeu crimes e que é afastado, aposentado compulsoriamente com a sua remuneração integral. Isso é um tapa na cara do brasileiro.
0: A proposta que acaba com a chamada aposentadoria compulsória de membros do Poder Judiciário como forma de punição ainda precisa ser analisada por uma comissão especial que deverá ser criada para esse fim e depois segue para a apreciação do plenário, onde precisará ser votada em 2 turnos. Da Rádio Câmara, de Brasília, Paula Bittar.
3: Trabalho. Pastor Sargento Isidório do Avante da Bahia defende a aprovação pelo Senado do projeto que institui a escala de trabalho 5x2. Segundo ele, a medida garante mais qualidade de vida aos trabalhadores, permitindo mais convivência familiar e tempo para cuidar da saúde.
4: Pastor Sargento Isidório também cobra a aprovação da proposta que trata dos direitos dos agentes comunitários de saúde e de combate às endemias. Ele afirma que a matéria representa uma medida de justiça para a categoria, destacando a mobilização dos profissionais em defesa da pauta.
3: Júnior Amaral, do PL de Minas Gerais, critica projeto da Prefeitura de Itajubá, que cria regras locais para o transporte por aplicativo no município. O deputado afirma que a proposta gerou mobilização de trabalhadores por prever punições e exigências que podem dificultar a atividade.
4: Júnior Amaral argumenta que a Prefeitura extrapola sua competência ao tentar regulamentar pontos que seriam de responsabilidade do Legislativo Federal. O parlamentar sustenta que as regras podem afetar a renda de motoristas e entregadores que dependem dos aplicativos para trabalhar.
3: Desenvolvimento Regional. Gildo Rocha, do MDB do Maranhão, cobra a votação de PEC que inclui entidades municipais entre os legitimados para propor ações diretas de inconstitucionalidade. Ele argumenta que a medida corrige uma distorção ao garantir a municípios prerrogativas já asseguradas a estados e à União.
4: Gildo Rocha critica a resistência de líderes partidários à votação da proposta. O parlamentar sustenta que entidades como a Confederação Nacional de Municípios e a Frente Nacional de Prefeitos devem ter legitimidade para representar os interesses das cidades perante o STF.
3: Paulo Guedes, do PT, agradece ao governo federal pelos investimentos destinados ao norte de Minas Gerais. O congressista destaca a renovação da frota do SAMU, a destinação de recursos para hospitais e a construção de novas unidades de saúde.
4: Paulo Guedes também menciona ações voltadas aos pequenos municípios, como construção de creches, entrega de equipamentos de saúde e melhorias da infraestrutura. Segundo ele, os investimentos devem impulsionar o desenvolvimento econômico e a geração de empregos.
3: Votação. A Câmara aprovou o fim da cobrança por consumo mínimo de água e esgoto. A repórter Daniela Lessa explica como deve funcionar o sistema de cobrança.
5: O plenário da Câmara dos Deputados aprovou o projeto que acaba com a cobrança de consumo mínimo nos serviços de abastecimento de água e esgoto. O projeto foi apresentado pelo deputado Carlos Jordi, do PL do Rio de Janeiro, e altera a lei do marco legal do saneamento básico. Pelo texto aprovado, a tarifa de água passará a ser formada por duas partes. A primeira será uma parcela fixa, chamada de tarifa básica, para remunerar a oferta e a manutenção do serviço. A segunda parte será uma parcela variável, calculada conforme o volume efetivamente consumido. Na prática, a proposta impede que o consumidor pague por um volume mínimo de água que não usou. A mesma lógica valerá para o esgoto sanitário. Relator da proposta, o deputado Kim Kataguiri, do Missão de São Paulo, deu exemplo de como a proposta irá funcionar na prática.
6: Que é como se você entrasse no bar e aí tivesse R$50 de consumação. O cara que consumiu paga 50, o cara que não consumiu paga 50 também. É assim que funciona hoje a tarifa de água. O que a gente quer fazer é o seguinte: bom, você que não consumiu nada, você vai pagar ali pela cadeira que você sentou, pelo garçom que te deu oi, então você vai pagar R$15. Aí o cara que consumiu vai pagar os R$15 mais aquilo que ele consumiu. Basicamente a gente está mudando a estrutura para dar mais justiça para as tarifas, principalmente para aquele consumidor que acaba pagando pelo consumo dos outros.
5: O relator disse também que o serviço de saneamento tem custos fixos importantes, como manutenção de redes e estações de tratamento. Por isso, o texto aprovado não elimina toda a cobrança fixa. Favorável ao projeto, o deputado Tarcísio Mota, do PSOL do Rio de Janeiro, defendeu também que essa tarifa básica não seja elevada, considerando que o acesso à água é um direito básico das pessoas.
7: Mas esse projeto vai no caminho correto de garantir à população que ela não continue a pagar essa tarifa mínima que ele vai pagar independente de quanto consumiu. Contudo, é preciso colocar uma trava para que a parte fixa não supere e não seja muito grande, onerando ainda mais o consumidor final, porque água é direito, água é vida, água não é mercadoria.
5: O projeto que acaba com a cobrança de consumo mínimo nos serviços de água e esgoto agora será analisado no Senado. Da Rádio Câmara de Brasília, Daniele Lessa.
3: Transportes.
4: Josivaldo JP, do União do Maranhão, apresentou projeto que obriga órgãos de trânsito a disponibilizar medidores de glicose em operações de fiscalização. Ele explica que alterações no nível de açúcar no sangue podem causar sintomas confundidos com embriaguez, levando a abordagens inadequadas.
3: Josivaldo JP ressalta que o teste só poderá ser realizado com o consentimento do condutor. Ele acrescenta que o projeto prevê treinamento para que agentes identifiquem sinais de alteração glicêmica, acionando atendimento médico quando houver risco à saúde.
4: Consumidor. Caroline de Tone, do PL de Santa Catarina, apresentou projeto que inclui os gastos com vacinas entre as despesas dedutíveis do imposto de renda da pessoa física. De acordo com a deputada, a medida amplia o benefício já concedido a outras despesas médicas.
3: Caroline de Tone argumenta que a proposta incentiva a prevenção de doenças. Ela acredita que o projeto promove justiça fiscal e contribui para a redução dos custos do poder público com tratamentos que poderiam ser evitados por meio da vacinação.
4: Saúde. Comissão de Saúde aprova projeto que proíbe a venda e o uso do chumbinho no Brasil. A repórter Sofia Peçanha tem mais detalhes.
8: A Comissão de Saúde aprovou o projeto que proíbe desde a venda até a utilização do chumbinho em todo o país. A proposta altera a Lei de Crimes Ambientais, com o objetivo de proibir o uso da substância tóxica como método de controle de pragas em áreas urbanas e rurais. Pelo texto, fica proibido em todo o território nacional o porte, a venda, a fabricação e a utilização para qualquer finalidade do chumbinho. Além disso, a proposta garante a segurança da população, a proteção do meio ambiente e a preservação da vida animal, refletindo um compromisso com a saúde pública e a sustentabilidade ambiental. O projeto sugere que os poderes públicos federal, estaduais, distritais e municipais aprimorem a fiscalização e desenvolvam políticas de conscientização, como explicou o deputado Clodoaldo Magalhães, do PV de Pernambuco, relator na comissão.
9: fortalecer também com campanhas de conscientização para que a população, a sociedade como um todo, tenha consciência dos perigos e dos riscos do envenenamento humano, animal e também da contaminação dos mananciais através desse produto que é tão nocivo à saúde humana, animal e ambiental.
8: A substância tóxica Aldicarb, conhecida popularmente como chumbinho, é extremamente tóxica e perigosa para a saúde humana. A ingestão acidental, mesmo em pequenas quantidades, pode levar a envenenamentos graves e fatais. Por isso, o deputado Marcelo Queiroz, do PSDB do Rio de Janeiro, autor do projeto, ressaltou no texto que a medida se faz necessária devido aos graves riscos que o uso indiscriminado desse produto representa para a saúde pública, o meio ambiente e os animais domésticos e selvagens. Em caso de descumprimento da lei, a proibição poderá ser de multa em, no mínimo, 5 salários mínimos, além das demais penalidades previstas em lei. Agora, o projeto que proíbe desde a venda até a utilização do chumbinho em todo o país segue para análise na Comissão de Constituição e Justiça. Da Rádio Câmara de Brasília, Sofia Peçanha.
3: Cultura. Inácio Arruda, do PCdoB do Ceará, defende a regulamentação das plataformas de streaming para garantir mais proteção ao setor audiovisual. Ele afirma que a medida é necessária para fortalecer a produção nacional, ampliar a geração de empregos e valorizar a cultura brasileira.
4: O parlamentar acredita que a legislação precisa acompanhar as mudanças do mercado, hoje dominado pelos serviços de streaming. Para Inácio Arruda, a regulamentação deve assegurar regras para o setor e preservar o espaço da produção audiovisual do país.
3: Meio ambiente. O plenário da Câmara aprovou um projeto que aumenta e torna permanente incentivo fiscal para empresas de reciclagem. O repórter Antônio Vital acompanhou a votação.
10: O plenário da Câmara aprovou o projeto que torna permanente e aumenta os incentivos fiscais para indústrias de reciclagem. O projeto altera uma lei de 2021 que autoriza empresas do setor tributadas com base no lucro real a abaterem 1% do imposto devido em troca de investimentos em projetos que estimulem a cadeia produtiva na reciclagem. Esse incentivo fiscal tem validade de apenas 5 anos, ou seja, termina em 2026. O projeto aprovado torna o incentivo fiscal permanente, sem prazo para acabar. Além disso, aumenta de 1% para 5% o limite de dedução do imposto de renda para as empresas do setor. O relator, deputado Arnaldo Jardim, do Cidadania de São Paulo, acatou parcialmente sugestão do PT e definiu que o incentivo fiscal é depender da previsão orçamentária. O líder do governo na Câmara, deputado Paulo Pimenta, do PT do Rio Grande do Sul, queria que o valor máximo do incentivo fosse definido anualmente pelo Poder Executivo, o que não foi aceito pelo relator. Para o relator, Arnaldo Jardim, aumentar o incentivo fiscal para as empresas de reciclagem pode estimular mais investimentos.
11: Hoje ainda nós temos a triste realidade de ter no Brasil uma coleta absolutamente, muitas vezes, desumana e temos, por outro lado, uma grande presença ainda de lixões no nosso país. Portanto, é o que recomenda fomentar a reutilização, o tratamento e a reciclagem de resíduos sólidos, até em sintonia com o direito ao meio ambiente equilibrado.
10: Em 2024, cerca de 7 milhões de toneladas de resíduos secos foram destinados à reciclagem no Brasil, o que representa menos de 9% dos resíduos gerados, segundo a Associação Brasileira de Resíduos e Meio Ambiente. O relator defendeu o aumento do incentivo como maneira de aproximar a indústria de reciclagem dos benefícios já recebidos por outros setores da economia, como da cultura e esporte, que permitem dedução de até 4% do imposto devido. Foi o que disse também o deputado Carlos Gomes, do Republicanos do Rio Grande do Sul, ex-catador e autor do projeto que deu origem à lei de incentivo à reciclagem.
12: Justiça e paridade, as três leis de incentivos do país, que é a Rouanet, cultura, ao esporte e agora da reciclagem, fazendo justiça a esses mais de 1 milhão de trabalhadores que todos os dias estão dentro de um galpão, colocando a mão em resíduos que quase ninguém quer triar e poderá sim ter recursos para mudar a realidade do seu trabalho, aumentar a renda, fazer a economia circular, prosperar nesse país.
10: O projeto que torna permanente e aumenta os incentivos fiscais para a indústria de reciclagem seguiu para análise do Senado. Da Rádio Câmara de Brasília, Antônio Vital.
3: Segurança Pública.
4: sargento Faur, do PL, defende a ampliação do policiamento nas rodovias e divisas do Paraná para impedir a entrada de criminosos e o tráfico de drogas no estado. Ele afirma que é preciso aumentar o efetivo da Polícia Militar diante da defasagem de servidores nas ruas.
3: Para sargento Faur, a redução dos índices de criminalidade depende da valorização salarial e de incentivos estruturais para os operadores da segurança pública. Ele propõe a construção de presídios de segurança máxima que proíbam benefícios como visitas íntimas a detentos de alta periculosidade.
4: Hélio Lopes, do PL do Rio de Janeiro, apresentou o projeto que zera o imposto de importação sobre armas de fogo adquiridas por militares, policiais e outros agentes de segurança pública. O deputado explica que a proposta vale para profissionais da ativa, aposentados e militares da reserva ou reformados.
3: Segundo Hélio Lopes, a medida facilita o acesso dos agentes a equipamentos importados mais modernos e adequados às suas atividades. O projeto mantém ainda exigências de registro, comprovação funcional, rastreabilidade e fiscalização do armamento pelos órgãos competentes.
4: Adilson Barroso é um dos autores de PEC que admite, em caráter excepcional, a redução da maioridade penal para casos de crimes hediondos e de crueldade extrema contra pessoas e animais. Ele aponta que a responsabilização depende de avaliação individualizada.
3: Para Adilson Barroso, a medida busca dar resposta mais efetiva a crimes como estupro, latrocínio, tortura e homicídio. O parlamentar garante que a PEC mantém o respeito ao devido processo legal, a ampla defesa e a condição de pessoa em desenvolvimento.
4: Felipe Beccari, do Podemos de São Paulo, é um dos autores do projeto que cria o crime para quem organiza e transmite práticas de maus tratos a animais por meio de comunidades virtuais. A proposta também pune quem financia ou incentiva esse tipo de conteúdo na internet.
3: Felipe Beccari entende que a medida busca combater grupos que divulgam atos de crueldade contra animais, inclusive mediante pagamento. O texto prevê ainda penas maiores nos casos em que houver lucro com a prática ou morte do animal divulgada em redes sociais.
4: Paulinho da Força, do Solidariedade de São Paulo, é autor de projeto que aumenta a pena para furtos e roubos cometidos por criminosos que se passam por prestadores de serviço ou utilizam falsa identificação profissional.
3: O deputado explica que a pena para furto qualificado passaria a variar de 4 a 10 anos de prisão e a de roubo qualificado de 8 a 14 anos. Paulinho da Força afirma que a ideia é proteger a confiança da população em profissionais legítimos e reforçar a segurança pública.
4: Termina agora o Jornal Câmara dos Deputados, produzido pela Rádio Câmara, com trabalhos técnicos de Everson Urani e apresentação de José Carlos Andrade e Márcio Aquilissardi. Uma boa noite para você.
3: Uma ótima noite. A Voz do Brasil volta amanhã.
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2: Profissionais de assessoria esportiva sugerem a corrida em locais diferentes. É que o cérebro também enjoa da paisagem. Trocar, por exemplo, a esteira por um parque ou mudar o trajeto do bairro pode ajudar na renovação do estímulo mental. Além disso, ambientes ao ar livre ajudam muitas pessoas a associarem a corrida a prazer e bem-estar e não apenas a obrigação de se exercitar.
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Algumas palavras são um símbolo de amor. Outras, às vezes, sinônimo de rancor. Algumas palavras são sinceras. Outras, mentirosas, mas no fundo, bem discretas. Algumas palavras são formas de paixões e outras apenas distrações.

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0: Uma pesquisa desenvolvida a partir do trabalho de uma ex-aluna do curso de enfermagem da Unitins em Augustinópolis recebeu conhecimento da Sociedade Brasileira de Cardiologia. O estudo foi publicado num periódico científico da entidade e selecionado entre os artigos destaques da semana. Reconhecimento concedido a pesquisas consideradas relevantes para o avanço da produção científica na área cardiovascular. O artigo investigou os fatores associados à hipertensão arterial em pessoas idosas e o estudo teve origem durante a graduação da pesquisadora como trabalho de conclusão de curso da Unitins e foi posteriormente ampliado e transformado em artigo científico. A publicação em um periódico da Sociedade Brasileira de Cardiologia demonstra o alcance da produção científica desenvolvida ainda na graduação e sua contribuição para o avanço do conhecimento na área da saúde.
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2: Augusto Rezende Campos, atual reitor da Unitins, assumiu o cargo em abril de 2018. Professor da instituição desde 2016, Augusto Rezende é graduado em Ciência da Computação, especialista em Informática e Educação, possui MBA em Sistema de Informação e é mestre em Desenvolvimento Regional. Como reitor, liderou a articulação pela autonomia administrativa e financeira da Unitins, alçada com a PEC 05 de 2021. Modernizou a gestão e ampliou a sua área de atuação. Foi o primeiro reitor eleito da história da Unitins em 2020 e, como reconhecimento de seu trabalho, foi reeleito em 2023. O professor Augusto acompanhou a criação do TO Graduado pelo governo do Tocantins, levando novos cursos da Unitins a todas as regiões do estado. Augusto Rezende também atuou para a implantação do curso de medicina em Augustinópolis, o primeiro da região do Bico do Papagaio, e de novos cursos sediados no campus da Unitins em Palmas.
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1: Meia-noite e 30.

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2: A Agência de Defesa Agropecuária do Tocantins marcou presença na 9ª Conferência Nacional de Defesa Agropecuária em Cuiabá. O fórum reuniu especialistas e autoridades do Ministério da Agricultura para fortalecer a segurança sanitária no país. O foco foi no intercâmbio de experiências após o Tocantins conquistar o reconhecimento internacional de zona livre de febre aftosa sem vacinação. Status que amplia a competitividade das exportações. O evento nacional, que reuniu quase 2.000 participantes, consolidou diretrizes para manter a segurança dos alimentos e a sanidade vegetal em todo o Brasil.
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1: Bom dia. Olha, hoje, um dia feliz e abençoado, é o que mais desejo para a jornada, a nossa jornada de hoje, viu? Que possamos nos realizar enquanto seres humanos, sem esquecermos de praticar o bem a tudo que se mexe nesse mundo, viu? Por isso, tenha um bom dia, que Deus dê força e coragem para enfrentar os desafios, as grandes provas da vida, e que encha nosso coração de alegria e esperança para olhar o mundo com clareza e muito otimismo. Começando na Unitins FM, mais um programa Alvorecer. Eu sou Ocimar Almeida e substituindo o nosso amigo Léo Vieira, que estará de volta na segunda-feira comandando o programa Alvorecer. E hoje, ó, parabéns vai para nossa amiga Cíntia. Nossa programação de hoje, o programa Alvorecer, é dedicado todinho a você, viu, Cíntia? Que esse novo ano, novo ciclo de vida, que seja cheio de saúde, sucesso e todas as coisas lindas que você merece. Obrigado aí por você fazer parte da nossa família, no rádio, nossos ouvintes. Curta muito o seu dia. Feliz aniversário.

sente todos os aniversariantes de hoje. E você pode participar do nosso programa. Mande a sua mensagem de texto ou de áudio para o nosso WhatsApp. Se você estiver fora do estado, é o 63 999 15 62 34. E se você quiser ouvir pela internet, é fm.unitins.br. Bom dia muito especial para o nosso amigo João Ivonaldo, já deve estar fazendo a sua corrida, sua caminhada e dando carona pra gente. Bom dia, João. Boa corrida. E o Rodrigo mandou a mensagem pra Cíntia. Bom dia, meu amigo, tudo jóia. Hoje quero dedicar todo o programa para a pessoa mais especial do planeta para mim. Hoje é o dia da Cíntia. Desejo um feliz aniversário para ela e que Deus esteja sempre com ela, viu? E mandou a música que já está na ponta da agulha. E o Deusvaldo também já fez o pedido aqui. Já está também na ponta da agulha. Então vamos de música do Rodrigo para a Cíntia. Diego e Vitor Hugo, entregador de flor. Depois, para o Deusvaldo, Gino e Geno, ela chorou de amor. Agora 5:06, programa Alvorecer na Sonitins FM. 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
1: Programa Alvorecer na Sonitins FM. Hoje, dia 10 de julho de 2026. Sexta-feira, sextou. E o final de semana está aí na porta. Por isso eu digo bom dia, família Unitins. E todos os ouvintes se tornam uma grande família. Eu espero que estejam todos bem e dispostos para o dia de hoje, viu? A melhor forma de começar o dia é com uma boa dose de otimismo e muita disposição. Por isso, desejo a todos vocês um ótimo dia. E lembre-se que um dia sem sorrisos é um dia perdido. Por isso, sorriam muito. Encare o mundo com felicidade para ter um dia repleto de alegrias. É o programa Alvorecer na Sonitins FM, emissora da nossa Universidade Estadual do Tocantins. Olha, hoje tem um aviso importante para vocês, viu? Atenção, os ouvintes que gostam de participar da programação da Unitins FM. O estúdio da Unitins FM estará temporariamente fechado nesta sexta-feira, após o meio-dia, para uma detetização que vai acontecer em todo o prédio aqui da sede da Unitins. Com isso, não teremos os programas da tarde e da noite desta sexta-feira. Esta sexta-feira, pela manhã, o show da manhã segue normal, com Azevedo Júnior. Mas depois do meio-dia, teremos uma programação automática caprichada, preparada com todo o carinho para vocês, viu? Sábado de manhã, a programação segue automática para que os estúdios passem pela limpeza pós-detetização. As atividades no estúdio só serão retomadas normalmente logo em seguida, viu? Agradecemos a compreensão e seguimos juntos aqui na Unitins FM, sempre com você. Portanto, hoje após o meio-dia, programação será toda automática, viu? Para uma detetização. Então tá, vamos que vamos. E vamos atender os nossos amigos ouvintes. O João Ivonaldo já mandou um bom dia para ele. É o Valeriano, lá de Porto Nacional, está sempre participando com a gente, né? Valeriano, bom dia, meu amigo.
2: Bom dia, compadre Adão. Gostaria de ouvirmos aí com Roberto Meirinha, A Noite do Nosso Amor.
1: Tá bom.
2: Então, por isso que a minha esposa, Lucenil, pai pra dona Irani, dona Silda, dona Rosa Batista, Dona Divina, Sobdesse, Malvina, Miguel Alta, Serão, José, Almar, Manel Martins, Fazenda Olho d'Água. E Cleonice lá em Silva Nova, Jane Silva, seu Raimundinho, Rondinei, Rael Júnior, Casapaí, Surani Macuchu, e a Tocilinha, Baixinho da Areia, a todos que estão ouvindo esse maravilhoso programa, também para Isabel Mujal.
1: Pronto, mandou muito recado, muito abraço para muita gente. E o Luiz Carlos, o Carlito, também mandou mensagem. Falei, Carlito.
3: Bom dia, meu amigo, eu sou Mameira.
1: Bom dia.
3: Você estou aí, meu amor, brother. Como é que você está por aí?
1: Bom demais.
3: Estamos aqui na luta, cara.
1: Maravilha.
3: Eu queria que você, se fosse possível, você passasse aquela música Vida e Vida Marvada, de Rolando Dudrinho, para nós.
1: Certo.
3: Ofereço para todos os seus rádios ouvintes, o Osmar, que estão vindo nesse momento. Particularmente aqui, a minha turma aqui dos amigos do Texto dos Homens. Os amigos aqui de Taquarussu, de Porto Nacional, minha cidade natal, de Grande Fundo, de Nova Acordo. Abraço, e para um especial para você, tá?
1: Obrigado, para você também.
3: Você gosta também, né?
1: Oh.
3: E que Deus, né, Osmar, continue nos ajudando sempre, amém, nos protegendo sempre.
1: Amém.
3: Que a vida será bem, muito, muito mais fácil perto dele, né? Perto dele é muito mais fácil.
1: Eu acho.
3: Abraços, fique com Deus. Bom fim de semana para todos. Tchau, tchau.
1: Amém. Obrigado, Luiz Carlos, lá de Taquarussu. Uma vida com Deus é uma vida mais fácil, né? Então vamos de música. Roberto e Meirinho, A Noite do Nosso Amor. Depois, Rolando Boldrin, Vide Vida Marvada. Agora 5:18, tá na hora de levantar, fazer aquele cafezinho e encarar o dia com otimismo, sorriso no rosto, espalhe sorrisos, espalhe amor que você vai receber de volta. Programa Alvorecer na Sonitins FM, tocando

0: Programa Alvorecer na Sonitins FM. Olha, para se ter um bom dia, é preciso acordar com o humor certo e enfrentar tudo com ânimo e otimismo, viu? Não se deixe desestabilizar pelos problemas e encare tudo com um sorriso de esperança e confiança no futuro. Ter um bom dia depende mais de você do que de qualquer outra coisa, viu? Pois só você pode escolher dar mais importância às coisas boas que acontecerem durante o seu dia e esquecer e minimizar as coisas más. Então, não se esqueça de sorrir sempre, com a boca e com o coração. É, a todos nossos amigos ouvintes, um bom e especial dia de sexta-feira. E quem mandou mensagem pra gente foi a Ivonete, lá da Vila Agrotins. Fala aí, Ivonete, bom dia, minha amiga.
1: Bom dia, Léo Vieira.
0: Ei, Alcimar.
1: Uma ótima sexta-feira pra você com toda a sua família.
0: Amém.
1: Deus abençoe, sobe e desce, Maria Carneiro, Maria Nogueira, minha mãe Carmosina, tia Raimunda do Bolo, seu Branco da Casa Encarnada, dona Ana Cristina, e funcionário, seu Edson, dona Helena da Loca Mais, hein? Pedro Henrique da Locadora Brasil, o Dreamers Elieta Moderno Evento, Zé do Arame, que nos acolheu lá no festejo de São Pedro, mas seu Raimundo, né? Foi um acolhimento maravilhoso. Zé do Arame é maravilhoso. Tamo junto. Um abraço pra todos. Tamo junto. Dona Nazaré, mas seu Raimundo aqui no Vila Grotins. Tamo junto, Léo. Partiu!
0: Valeu, Ivonete. Obrigado aí pelo carinho, pela participação. E tem mais mensagem pra gente. É o Jamilson Paixão. Fala aí, Jamilson, tá lá na fazenda ouvindo o programa, né, Jamilson? Bom dia, meu amigo.
2: Bom dia, meu amigo. Hein, eu queria que o senhor mandasse aí uma música aqui pra mim, mas meu tio aqui, meu nome é Jamilson Paixão, da fazenda Baixão Felicíssimo, município Santa Teresa, Tocantins. O meu tio é o José Grandão, aqui da mesma fazenda. Eu queria que tocasse aí Silveiro e Silveirinha, hoje tá fazendo ano.
0: Tá certo, Jamilson, pra você e pro João Grandão. Já está na ponta da agulha. E quem também mandou mensagem foi o Domingos. Tá na buleia aí, Domingos? Dando carona? Obrigado pela carona. Bom dia. Fala aí, meu amigo.
3: Bom dia, bom dia. Bom dia com Jesus.
0: Amém.
3: Eu gostaria de pedir uma moda aí, boa aí. E oferecer pra minha família que tá lá em Molinas, Tocantins. Eu aqui em Palmas, passando Palmas aqui. Acabei de toda a rotatória. O suco do pica-pau picado.
0: Tá certo.
3: Na caju ali do Porto Nacional. Toca aí, mande. Essa é antiga, João Paulo e Daniel. Enxuga o rosto, meu amor, não chore não.
0: Tá certo.
3: E essa vai todinha vai especialmente pra minha família lá em Colinas, ouvindo no, por um aplicativo todo dia, 5 horas da manhã. Minha esposa bota. Domingo Cílio, por cá. O nome da minha esposa é Carla Fernanda, do meu filho Guilherme, da minha menina Letícia Gabriele. Domingo Cílio por cá, e mandar um abraço aí pra todos os motoristas da Biomassa Chaparim.
0: Valeu, Domingos, tá na buleia aí ouvindo o programa Alvorecer na Unitins FM. E quem também já participando aqui com a gente é o Daniel Silva, índio, velho. Mandando um abraço aqui pro amigo Alcimar Almeida. Muito obrigado, Daniel. Abraço pra você também, meu amigo. Então, vamos de música. Antes, porém, a gente vai para um pequeno intervalo, mas já já a gente volta para atender os nossos amigos ouvintes, tá certo? Agora, 5 horas e 30 minutos. É o programa Alvorecer na Sonitins FM, sempre com você. Bom dia.
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5: Galeria de Reitores, Projeto Memória Institucional Unitins. Sueli Cabral Quixabeira Araújo foi reitora da Unitins no período de 4 de julho de 2017 a 27 de março de 2018. 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Docente na instituição desde 2006, especialista em administração e planejamento, mestre e graduada em serviço social, a professora Sueli Quixabeira da Unitins também foi pró-reitora de graduação e coordenadora do curso de serviço social na modalidade EAD.
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9: Embora o cenário epidemiológico da Covid-19 esteja estável em Palmas, a Secretaria Municipal de Saúde reforça a importância de manter a vacinação em dia, especialmente entre os grupos prioritários. A imunização continua sendo a principal forma de prevenir casos graves da doença, internações e óbitos, bem como garantir a proteção das pessoas com maior risco de complicações. A orientação é para que as pessoas que integram os grupos prioritários procurem a unidade de saúde mais próxima para manter a imunização atualizada. Entre os grupos prioritários estão pessoas com 60 anos ou mais, gestantes e mulheres de resguardo, pessoas com diabetes, hipertensão e obesidade, com baixa imunidade e trabalhadores da saúde. Também fazem parte os povos indígenas, comunidades ribeirinhas e os quilombolas. Viviane Goulart para Unitins FM.
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Agora 5:33 e vamos atender ao Jamilson e ao Domingos. Pediram Silveira e Silveirinha, Hoje Está Fazendo Ano, e João Paulo e Daniel, Rosto Molhado. Programa Alvorecer com você até às 8 horas. E na segunda-feira, Léo Vieira estará de volta comandando o programa, tá certo? A todos um bom e abençoado dia de sexta-feira, dia 10 de julho de 2026. 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Bom dia.

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1: Os melhores ouvintes do mundo estão aqui no programa Alvorecer, ouvindo a Unitins FM, a nossa emissora pública da Universidade Estadual do Tocantins. Está sempre com você. E você pode participar do nosso programa. O nosso WhatsApp é o 63, se você estiver fora do estado, 999-15-6234. Mande a sua mensagem de texto ou de áudio e vamos juntos nessa viagem sonora da música sertaneja. E quem mandou mensagem pra gente aqui foi a Jane Silva, lá em Portugal. Bom dia, Ocimar Almeida. Bom dia. Bom dia, amigos e ouvintes. Abençoada sexta-feira para todos nós. Mandando abraço aí pro casal Raí.

0: obrigado e pelo carinho da audiência. E agora vamos atender dois Nilson. O Nilson lá de Barrolândia. Fala aí, Nilson.
1: Bom dia, meu amigo Alcimar Almeida.
0: Bom dia.
1: Barrolândia.
0: Fala, meu amigo.
1: Eu vi a música do Tião Carreiro e Pardinha, mãe de Ferreirinha. Valeu, meu amigo, um abraço. Boa sexta-feira, um ótimo de semana pra você. Tamo por cá.
0: Tá certo, esse é o Nilson de Barrolândia. Agora, outro Nilson mandou mensagem pra gente. Fala aí, Nilson.
2: Bom dia, Alcimar. Bom dia, Alcimar. É o Nilson aqui, cunhado do Pepe Lopes, é. Eu falo com o Leozinho. Leozinho tá de férias, saiu. Alcimar, se for possível, por medo do possível, se rodar aí. É, Fuscão Preto pra mim aí, pra você e pra todos ouvindo.
0: Obrigado.
2: Área, viu? Bom dia, Alcimar. Mora aqui no assentamento Prata.
0: Falou, agora atender dois Nilson. O Nilson de Barrolândia e o Nilson lá do assentamento Prata. Vamos então de música. Essa música é com Carreira e Carreirinho, viu? Mãe do Ferreirinha, depois Trio Parada Dura, Fuscão Preto. Agora 5:44. Programa Alvorecer na Sony Jeans FM, tornando a sua manhã de sexta-feira mais alegre, mais feliz, ouvindo música boa. Bom dia!

0: 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Programa Alvorecer toca música boa, música bonita, música chonada, música que lembra nossos bons momentos. E você pode participar do programa. Nosso WhatsApp é o 63, se você estiver fora do estado, 99915-6234. Anota aí, 99915-6234. E quem mandou mensagem pra gente, dando carona, correndo e dando carona, né? Tô procurando aqui, cadê o homem? Ah, mudou aqui, ah. João Ivonaldo, fala aí, João.
1: E aí, Alcimarão Almeida, mais um bom dia pra você.
0: Obrigado.
1: Eu quero oferecer uma música ao senhor Mário Venâncio, ao senhor Francisco, conhecido como Chicão do Detran, a todos os guardas metropolitanos de Palmas. Vamos ouvir aí Encontro de Poetas. Aí agora a gente vai sair pra fazer uma corrida aqui ouvindo você pelo fone de ouvido.
0: Correndo e dando carona. Muito obrigado, João. Obrigado pelo carinho da audiência, meu amigo. E quem também mandou mensagem pra gente foi o Zezão. Fala aí, Zezão. Bom dia.
2: Bom dia, meu amigo. Rosa, não dá muita postura pra nós aí. Falando pra todo o povo dessa rádio aí.
3: É o programa Alvorecer.
2: E pra você também, meu amigo.
3: Sempre com.
0: Valeu, Zezão. Então vamos de música. Biaidino Franco, Encontro de Poetas, lá pro Mário Venâncio. E depois, Raul Torres e Florencio, no Mourão da Porteira, agora às 5:52. Mando um abraço muito especial pra minha mãezinha lá em Goiânia, a benção Dona Terezinha. Fazendo cafezinho? Tô escutando o cheiro daqui, viu? Eita, coisa boa. Vamos de música. 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Fazendo a sua manhã de sexta-feira muito mais alegre, muito mais feliz. Bom dia.
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Alvorecer Sertanejo, é aqui na Unitins FM. Um alvorecer com música boa para alegrar nossa manhã de sexta-feira. A gente vai para um pequeno intervalo, mas daqui a pouco a gente volta com mais música, mais mensagens. É rapidinho. É o prazo de tomar um cafezinho que a gente volta.

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0: O Centro de Idiomas da Universidade Estadual do Tocantins está com vagas abertas até o dia 14 de julho para os cursos de inglês, espanhol e linguagem brasileira de sinais, Libras. As inscrições são realizadas exclusivamente pelo sistema concurso e seleções no portal da Unitins pelo link www.unitins.br/concursos. Os cursos serão na modalidade presencial ou virtual, a depender do módulo, com a oferta de 40 vagas por turma. Ao todo, são 13 turmas e a participação nos cursos será totalmente gratuita, não havendo cobrança de taxa de inscrição ou matrícula. Há vagas abertas para a comunidade e vagas exclusivas para públicos específicos.
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2: Olha, acordar para um novo dia já é um motivo de grande felicidade. Mas cabe a você fazer com que essa alegria se prolongue nas próximas horas, viu? Encare todos os desafios que terá pela frente com muita positividade. E verá que as grandes vitórias são o resultado das suas atitudes, viu? Que hoje tudo corra melhor e você sinta muito prazer na vida. Por isso que Deus ilumine o seu dia, que a sua fé lhe guie em mais esta jornada e que possa sempre agradecer pelas coisas boas da vida, não se esqueça disso, sempre agradecer a Deus. E agora vamos ouvir nosso amigo Baixinho das Redes, sempre com a mensagem boa, né, Baixinho? Fala aí, meu amigo, bom dia.
3: Bom dia, bom dia, bom dia, bom meu dia, compadre. Bom dia, Alcimar Almeida, bom dia, Alcimar Almeida, bom dia, Baixinho da Rede, Alcimar. Alcimar, hoje é sexta-feira, sextou. Tamo junto. Alcimar, hoje tem promoção lá no Centrão da Capital. Hoje tem promoção.
2: Certo.
3: É isso aí, Alcimar. Alcimar, mandar um alô pra toda a galera da animação, toda a galera que gosta do rádio. É, mandar um alô pra minha amiga Sussu Jojo, minha amiga Jane Silva lá em Portugal, meu amigo Mauro da comunidade de São Pedro, meu amigo Mauro Renanço, minha amiga Rainha Gilma lá no Arena 3. É isso aí, Alcimar, mandar um alô pro Bruno Henrique e Gabriela lá no Camelote do Centro. Tamo junto. Ô, Alcimar, toca a cantiga pra nós, Alcimar. Toca Saudade Bandida com Zezé de Camargo e Luciano. Tamo junto, Alcimar. Mandar um alô pro meu amigo Zé da Jumenta.
2: Isso.
3: Meu amigo Zé da Jumenta, meu amigo Daniel. É isso aí, Alcimar, vida baixinho da rede, Alcimar.
2: Falou, baixinho da rede. E agora o Marcos Guerra também mandou mensagem pra gente. Bom dia, Marcos.
4: Bom dia, bom dia, bom dia, Alcimar Almeida.
2: Bom dia. Bom dia,
4: cantado lugar, 5 horas da manhã. Hoje tá completando uma semana, né?
2: Pois é.
4: Cumpriu as tarefas, né?
2: Isso.
4: Missão cumprida, né, Alcimar?
2: Missão cumprida.
4: O homem do Chorão, Chorão.
2: Ô, Chorão.
4: Marca a Silvestre do Bela Vista, uma lapada. Aquela música Milionário Zé Rico, quem disse que te esqueci? Quem
2: certo.
4: Disse que te esqueci? Milionário Zé Rico. Manda aqui pro amigo, meu vizinho aqui, o senhor Docha. 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Do tchau. Beleza? É isso.
2: Beleza.
4: Aí, então. É pro seu baiano, aliás. Seu baiano.
2: Salve,
4: muita paz, muita luz divina. Obrigado por tudo e aí. Programação dessa semana foi boa demais. Felicidade, que Deus no comando.
2: Amém.
4: Deus
2: conter
4: você, sua família, seus ouvidos, tá?
2: Amém.
4: Luz divina, mamãe, exercício de Deus. Sempre. Tem beleza. Tchau, tchau e felicidade.
2: Valeu, seu Marcos Guerra. E quem mandou a mensagem pra gente foi o Álvaro Carvalho. Fala aí, Álvaro, bom dia.
5: Bom dia, bom dia, bom dia, meu amigo Alcimar Almeida, passando para avisar que o programa tá maravilhoso.
2: Opa, maravilha.
5: Quero mandar um abraço especial aí pro meu amigo Luiz Carlos, Carlito Taquarussu.
2: Galinha cantou.
5: Meu amigo Zé Piau, né? Pra toda a galera do Bado Deme, meu amigo João Wildes, meu amigo Sobe e Desce, Maria Carneiro, meu amigo na Chácara Mandacaru, meu amigo... Coisa linda, minha tia Ivone, né? Um abraço especial pra todos eles lá, né? Pra toda a galera lá do setor Maria Rosa, minha tia Nalzira, tio Júlio, tia Neuzite, tio Silvio. E pra toda a galera de Itaquaruçu. Valeu, meu irmão, um abraço.
2: Valeu, Álvaro. Galinha aí tá animada, hein? Eita! Cantando toda hora. Então vamos de música. Zezé de Camargo e Luciano, Saudade Bandida. Depois, Milionário José Rico, Quem Disse Que Esqueci. Agora, 6:08. É o programa Alvorecer na Sonitins FM. Primeiríssimo lugar, no seu coração, sempre com você. Bom dia.

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1: Onde você estiver, em casa, no carro, correndo que nem João e Ronaldo, obrigado aí pelo carinho da audiência no programa Alvorecer na Sonitins FM, a emissora mais gostosa de sintonizar, de ouvir. Programação especial para você, amigo ouvinte, amiga ouvinte. E o nosso WhatsApp, se você quiser participar, é o 63 99915 6234. E quem vai falar com a gente agora é o Antônio Cavalcante. Fala aí, Antônio.
2: Bom dia, estimado Veiga.
1: Bom dia. Eu,
2: Antônio, de Nova Pinheirope, Porto Nacional. Eu ia pedir uma música pra você com uma das que eu tenho parada dura, Toalha Molhada. Quero oferecer pra todos daquele Porto Nacional, em Pinheirope, todos que gostaram da música, todos os ouvintes, são ouvintes da mensagem de 2009. Um bom dia para todos do grupo. Todo mundo.
1: Valeu, Antônio. Bom dia para você também, meu amigo. E quem também mandou a mensagem aqui de texto foi o Carlos Eduardo. Bom dia, amigo, mais um dia de luta, é isso. Que Deus abençoe o nosso dia. E se possível, tocar aqui, já está na ponta da agulha. Então vamos de música. Crioulo e Juvenil, Toalha Molhada. Depois, Zezé de Camargo e Luciano, Irmão da Lua, Amigo das Estrelas. Agora 6:19. 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Primeiríssimo lugar no seu coração.

0: Programa Alvorecer na Sony Teams FM. E quem mandou mensagem pra gente, sempre alto astral, foi nossa amiga Nalvinha. Falei, Nalvinha, bom dia.
1: Meu amigo Silmar Almeida, bom dia, bom dia, meu amiguinho.
0: Bom dia.
1: Que Deus abençoe aí.
0: Amém.
1: O seu dia, da sua esposa, seus filhos, da sua família, seus amigos, por onde você passar, que Deus te acompanhe, viu? Tá bom, meu amigo, um bom retorno, qualquer outro dia aí, viu? Que Deus te abençoe. Você é uma pessoa muito, muito, muito especial.
0: Muito
1: você
0: obrigado.
1: Tem carinho por todos, né? Você atende todo mundo, você é uma pessoa maravilhosa, né,
0: Sima?
1: Então tá, boa sexta-feira, um abraço aí pra todos os ouvintes, aí pro Leozinho Vieira, pra Raimundinho das Arlo, viu? Todos que tá aí na escuta, tá, meu amigo?
0: Tá certo,
1: muito,
0: não,
1: muito,
0: minha.
1: Muito obrigado. Falou, amiguinho, obrigado pela companhia da semana. Fui!
0: Valeu, novinha, sempre muito alegre. E quem mandou mensagem pra gente aqui foi o Carlos Eduardo. Bom dia, meu amigo, mais um dia de luta, é isso, Deus abençoe nosso dia. Se possível, tocar Zezé de Camargo e Luciano, tá aqui na ponta da agulha já. E também o Zé Grandão. Zé Grandão tá lá ouvindo com o sobrinho. Fala aí, Zé.
2: Bom dia, bom dia.
0: Bom dia.
2: Eu quero a Amada, Amada Dilco.
0: Certo.
3: A
2: buia
3: da amarela.
2: A buia da amarela.
0: Certo.
2: O Paixão de Jamil. Tá pedindo uma música aqui.
0: Tá certo. Jamil pedindo pro tio pedir música. Tá certo. Então vamos de música. Zezé de Camargo e Luciano, Irmão da Lua, Amigo das Estrelas. Depois, Gino e Geno, Blues Amarela. Agora, 6:26. Programa Alvorecer na Sony Teams FM, tocando seu coração nessa manhã de sexta-feira. Bom dia.

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4: Motoristas do Tocantins com a carteira nacional de habilitação vencida entre 5 de junho e 8 de setembro de 2026 poderão continuar dirigindo até o dia 9 de setembro sem risco de atuação, exclusivamente pelo vencimento do documento. A prorrogação foi estabelecida pelo Conselho Nacional de Trânsito e vale durante o período de adaptação dos sistemas dos Departamentos Estaduais de Trânsito e da Secretaria Nacional de Trânsito às novas regras de renovação da CNH. Já os condutores que não se enquadrarem nas exigências deverão procurar uma unidade do DETRAN e solicitar a renovação pelo procedimento presencial. As habilitações vencidas antes de 5 de junho não serão beneficiadas pela prorrogação e devem ser renovadas normalmente. O mesmo vale para documentos que venceram depois do dia 8 de setembro. De Palmas, Antônio Neves para a Unitins FM.
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2: Os melhores ouvintes do mundo no programa Alvorecer. Olha, um aviso importante, viu? O estúdio da Unitins FM estará temporariamente fechado nesta sexta-feira após o meio-dia para uma detetização que acontecerá em todo o prédio aqui da sede da Unitins, viu? Com isso não teremos os programas da tarde e da noite nesta sexta-feira. Nesta sexta-feira pela manhã o show da manhã segue normal com Azevedo Júnior, mas depois do meio-dia teremos uma programação automática bem caprichada, viu? Preparada com todo carinho para você. No sábado de manhã a programação também segue automática para que os estúdios passem pela limpeza pós-detetização. As atividades no estúdio serão retomadas normalmente logo em seguida. Agradecemos a sua compreensão e seguimos juntos aqui na Unitins FM, que está sempre com

0: Olha, hoje eu acordei com o coração cheio de esperança e alegria, viu? Sentindo que tudo vai dar certo, o dia vai ser maravilhoso e cheio de energia positiva. Vamos combater todos os problemas e superar todos os desafios. Vamos transformar o dia de hoje em algo inesquecível. E faça o mesmo que eu, viu? Lute até alcançar o que pretende, não desista. Coloque um sorriso no rosto e seja feliz nesta sexta-feira, neste final de semana. E vamos atender aos nossos amigos que estão participando através do WhatsApp 99915-6234. E quem mandou mensagem pra gente foi o Edson Moura. Bom dia, Osimar Almeida, toca aí. Já está aqui na ponta da agulha a música com João Mineiro e Marciano. E depois o Loy Rodrigues, lá de Aparecida do Rio Negro, mandou a mensagem também. Fala aí, Loy, bom dia.
1: Bom dia, minha amiga Simar, bom dia a todos os ouvintes aí da Rádio Neitins FM. Sou o Loy Rodrigues de Aparecida do Rio Negro.
0: Fala aí, Loy.
1: É, que bom que você voltou, Simar, mas hoje você já tá saindo de novo, mas foi bom demais.
0: Maravilha, imenso. Também gostei.
1: Passa a semana ouvindo você.
0: Maravilha.
1: É, gosto muito do seu programa. Sou fã demais do seu.
0: Valeu.
1: Você matou com a música aí de Carlito Baduim, Nosso Amor Não Vale Nada.
0: Certo.
1: Quero oferecer pra todos que estão ouvindo aí a programação. E boa sexta-feira aí a todos.
0: Pra você também. E quem também está sintonizado, Raul Matos, lá da região do Jacó. Bom dia, Raul. Então vamos de música. João Mineiro e Marciano, Não Se Bate em Quem Se Ama. E depois, Carlita e Baduí, Nosso Amor Não Vale Nada. 6:41. Programa Alvorecer, alegrando a sua manhã de sexta-feira. Hoje, dia 10 de julho de 2026. Que bom que estamos juntos. Na segunda-feira, Léo Vieira estará de volta, comandando o programa Alvorecer. Unitins FM, sempre com você. Bom dia.

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1: Programa Alvorecer na Sony Teams FM. Fazendo a sua manhã de sexta-feira mais alegre, mais feliz, ouvindo música boa. E quem mandou mensagem pra gente foi José Raimundo Tavares, lá de Aparecida do Rio Negro, na estrada pra Taguatinga, aí mandando aí um abraço pra todos os caminhoneiros da estrada. Pediu uma música aqui com Rick Renner, já está na ponta da agulha. Oferecendo para o amigo Zezinho, motorista do caminhão da fazenda Palmeira Serra Dourada. E quem também mandou mensagem pra gente foi o Manuel, lá do Aterro Sanitário. Fala aí, Manuel, bom dia.
2: Bom dia, meu senhor Almeida. Bom dia. Bom dia, né, sexta-feira.

0: do modo de trabalho com você. Quero tocar uma música para ouvir, um Gine-Gene, Toalha Branca, meu amigo. Bom dia para você.
1: Certo, e quem também pediu essa música foi o Bartolomeu. Fala aí, Bartolomeu, bom dia.
2: Bom dia, meu amigo Assumar. Toca uma música pra nós aí. Toalha Branca com Gine-Gene aí, por favor, manda pra nós aí. Beleza? Oferecer pra você aí, todos que ouviram e gostaram da música.

E vamos de música atendendo aí ao José Raimundo Tavares, Rick Renner, Casa de Caboclo, depois Gino e Geno, Toalha Branca, 6:50. Programa Alvorecer na Unitins FM. Ei, é bom ter você na minha companhia. Bom dia.

0: Programa Alvorecer. É emoção. Emoção é ter vocês aqui comigo. E muita gente mandando mensagens. Ao Mato já mandei um bom dia pra ele. A Ivani, lá em Itaquá do Sul. Bom dia pra você também, Ivani. A Ivone mandou mensagem pra gente. Fala, Ivone, bom dia, minha amiga.
1: Bom dia, Alcimar Almeida. Que Deus abençoe nosso dia.
0: Amém.
1: Seja um dia de paz e de alegria, cheia de bênçãos para todos nós.
0: Amém.
1: Um pra abraço pra todos que estão tá ouvindo ao Nitins FM. Beijo, meu esposo Coriolano.
0: Abraço, Coriolano. Ivone tá sempre mandando mensagem, sempre participando. E quem mandou mensagem pra gente também, que está sempre participando, é o Rodinei Rodrigues, o Zé da Jumenta. Fala aí, Zé.
2: Uai, show, bom dia.
0: Bom dia.
2: Meu amigo Lucimar, amigo.
0: Bom
2: esse
0: dia.
2: Amigo Zé da Jumenta, manda um Zé. Bom dia pro meu amigo Dudela, do Monduce. Mandar um bom dia pro maninha Chuchu, Jojo, lá no Recanto do Amor. Mandar um bom dia pro meu amigo seu Valeriano, lá de Porto Nacional. Mandar um bom dia pro irmão Raimundinho das Armas. Esse pessoal que tá assuntando, tá bom, vi? É doido, é sextou.
0: Sextou. E quem também mandou mensagem pra gente, pediu a música, mas apagou, Zacarias Martins. Aqui, Zacarias, é na sequência, meu amigo. Mas a música vai, se você pediu, está aqui na ponta da agulha, eu vou tocar pra você, viu? E o Dudé, do irmão Dulce, mandou a mensagem pra gente, tá ouvindo lá com o radinho ligado. Fala aí, Dudé, bom dia, meu amigo.
3: Olá, Alcimar Almeida, bom dia. Dudé do irmão Dulce. Já estamos aqui com o radinho ligado, vou dar uma caminhadinha ali, mas estamos com o radinho ligado. Desde cedo, ouvindo aqui os modões. Quero pedir aí Blusa Vermelha com Trio Parada Dura, mandar um alô aí pro Chicão do Detran aí, mandar um alô também pro Mauro do Unine 4, mandar um alô pro Sobe e Desce lá em Riba da Serra, a Tarcelim da 2, Mariana do Forró e todos que tiver aí na escuta, vai pra todo mundo, Jojo, Sussu, Irmã Dulce, tamo aqui. Mandar um alô aí pro pessoal do Irmã Dulce, Bertaville, região sul. Falou, meu amigo Simar, com Deus.
0: Valeu, Dudé, bom dia pra você, meu amigo, fica com Deus também. Então vamos de música, agora atendendo Zacarias Martins lá de Gurupi, Vitor e Léo, Borboletas, depois Trio Parada Dura, Blusa Vermelha. Antes, a gente vai para um pequeno intervalo, mas na sequência a gente volta para atender os nossos amigos que pediram as músicas, tá bom? É rapidinho, é prazo de tomar um cafezinho. Já voltamos.

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Agora sim, voltamos para atender nossos amigos Zacarias Martins, da Engurupi, e o Dudé, lá do Irmã Dulce. Vitor e Léo, Borboletas, depois Trio Parada Dura, Blusa Vermelha. 7:03, é o programa Alvorecer, na Sonitins FM. Primeiríssimo lugar no seu coração, sempre.

Hein, Lázaro? Meu amigo Lázaro Moreira, na ilha, lá na beira do Rio Verdão, ouvindo o programa Alvorecer. Grande abraço, meu amigo, irmão, Lázaro Moreira, doutor Lázaro Moreira. E a Juliana Paz, bom dia, quero mandar um bom dia pro pessoal de Itacoaruçu aqui no acampamento do Rio Araguaia, em Caseara. Nosso amigo Pelé, que está aqui curtindo com a gente, pediu a música aqui, Fazenda da Esperança, de César e Paulinho. E antes, eu vou tocar pro meu amigo Lázaro Moreira, ele adora essa dupla, tem uma coleção de vinis, só de João Mineiro e Marciano. Então vamos de música. César e Paulinho, Fazenda Esperança, depois João Mineiro e Marciano, Se Eu Não Puder Te Esquecer. Agora 7:12. Programa Alvorecer na Sonitins FM. Bom dia.

0: Programa Alvorecer na Sonitins FM. E atendendo os nossos amigos ouvintes, bom dia, meu amigo Acimar Almeida, que é o Rony Souza, da 1005 Sul e da Infraestrutura. Somos vizinhos aí, Rony. Também moro na 1005. Pediu a música aqui, Caçador de Corações, com Jean Giovanni. Oferecendo para mim, para os amigos e clientes do Pegue Pague Eduarda, na 1005 Sul. E para a galera da Animação e Lógico, para todos os ouvintes ligados nesse mundão de meu Deus na Unitins FM, que está sempre com você. Obrigado aí pelo carinho da audiência, Rony. E quem mandou mensagem pra gente foi o Vilonei Soares. Fala aí, Vilonei.
1: Bom dia, meu amigo Alcimar Almeida. Vilonei tá aguardando, eu tô vendo. É, os cofres do ano aqui até uns 3 dias. Batei no serviço lá. É, Alcimar, dá uma louva, Maiara de Abreu. Carla Moreno não vai tá aí hoje, não. Diz que a raia hoje, no meio-dia, ainda tá fechado.
0: Isso.
1: Aí, né? Então, valeu, meu rei. Uma boa sexta-feira. Deus abençoe nós todos, um bom sábado, um bom domingo e até segunda, que Deus proteja nós todos.
0: Amém.
1: Então, valeu.
0: Valeu, muito obrigado aí pelo carinho da audiência, o Vilonei Soares, lá de Taguatinga. Quem também mandou mensagem pra gente foi a Umbelina. Fala aí, Umbelina.
2: Bom dia, meu amigo.
0: Bom dia.
2: Tudo bem?
0: Tudo.
2: Gostaria de ouvir Estrelinha com Paulo e Paulinho.
0: Certo.
2: Com a participação da Maria Mendonça. Muito obrigada, Zuma, que você tem um bom dia.
0: Pra você também, Umbelina.
2: Nós daqui, tá bom? Um abraço, com Deus.
0: Fica com Deus também. Então vamos de música. Jean Giovanni, Caçador de Corações, depois de Paulo e Paulino com Maria Lima Mendonça, Estrelinha. Agora 7:21. Programa Alvorecer na Sonitins FM. Que está sempre com você, tocando seu coração. Bom dia.

0: 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Manda um abraço aqui pra Areli. Areli mandou um bom dia aqui pra gente. Bom dia. Maria Nogueira tá sempre ligada. Bom dia, Maria. Daqui a pouco a gente vai ouvir o seu áudio. Pra Juliana Paz, lá na beira do Rio Araguaia. Pro Dilon, lá em Pugmil. Pra Maria Nazaré. O Edson Moura. Edson, é o seguinte, o Adalto ainda está se recuperando. Está fazendo as aplicações nos olhos. Mas daqui uns dias estará de volta, viu? Amanhã só vou fazer uma programação bem especial, tocando as músicas que os ouvintes do compadre Adalto gostam de pedir, mas o compadre Adalto ainda está fazendo algumas aplicações nos olhos, já está quase que 100%, mas ainda faltam algumas aplicações, tá bom? Portanto, sábado e domingo, vou programar só música boa, viu? E quem mandou mensagem pra gente foi o Otacilinho, Chapeuzinho Vermelho. Fala aí, Otacilinho.
1: Bom dia, amigo.
0: Bom dia.
1: Próxima Almeida.
0: É
1: bom
0: nóis.
1: Bom dia, companheiro. Um alusão pra essa turminha toda.
0: Certo. Manda aí.
1: E a música aí com essa dupla boa, Milionário José Rico.
0: Certo.
1: Arte Coração. Eu ofereço pra todo povo bom. Valeu, companheiro.
0: Valeu.
1: Eu esqueci. É o nome da música. Fique quieto, coração.
0: Essa música é Milionário José Rico, Coração. E vamos tocar logo depois do nosso intervalo, nosso break. É um minutinho só e a gente volta com o Milionário José Rico tocando Coração.

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3: A Prefeitura de Palmas, por meio da Secretaria de Mobilidade e Transporte Público, informa que durante o mês de julho estará suspensa a operação das linhas de reforço do transporte coletivo, que são destinadas ao atendimento da demanda de estudantes. Desta forma, até o dia 31, a oferta do serviço é ajustada. Vale ressaltar que não há redução de ônibus ou linhas. A operação é monitorada pelas equipes de fiscalização que acompanham a demanda de passageiros e, caso seja necessário, podem determinar o reforço da frota em linhas específicas. E a Prefeitura orienta aos usuários para registrarem sugestões, reclamações ou solicitações através dos canais oficiais de atendimento ou pela ouvidoria da Prefeitura. Tina Santos para Unitins FM.
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2: Os melhores ouvintes do mundo estão aqui na Unitins FM. E agora vamos atender a nossa amiga Edith Lima. Fala aí, Edith, bom dia.
3: Oi, Josimar, bom dia, tudo bem?
2: Tudo, e você?
3: Eu sou Edith, por Josimar, quero pedir uma música, Chorei no Sinal, com Renan e Raí, bom dia.
2: Bom dia, já está na ponta da agulha. Quem também está com a gente aqui é o Domingão. Fala aí, Domingão.
4: Ei, compadre Osimar Almeida, é você, rapaz, que
2: é
4: tá aí,
2: nós.
4: Hein?
2: É
4: bom
2: nós.
4: Bom dia, bom dia.
2: Bom dia.
4: Ouça, você que estava comandando um Alvorecer.
2: Pois
4: manda
2: é.
4: Manda aí pra nós, Gino e Geno, Beijo da Nega, ok? Ou se não, Arrependimento com Gino e Geno, viu? Quero oferecer do nosso amigo Sobe e Desce e todos que tiveram ligadinho aí, ó, consórcio honorato aqui. Todo mundo que estiver ligadinho aí, viu? No Alvorecer, turminha da galera da animação. Ei, compadre Alcimar, fui. Tchau, obrigado.
2: Valeu, grande Domingos. Então vamos de música. Renan e Raí, Chorei no Sinal. Depois, Gino e Geno, Beijo da Nega. 7:39. Programa Alvorecer na Sonitins FM até às 8 horas.

Programa Alvorecer na Sony Teams FM. Olha, todos os dias temos que acordar e lutar para vencer em mais um dia de trabalho, viu? Chegou o momento de fazermos tudo isso, mas sem considerar que é um sacrifício. Vamos colocar um sorriso e agradecer pela chance de contribuir. Nem todo mundo pode se gabar de produzir alguma coisa. Este é o momento de manifestar gratidão e encarar os dias com paz e alegria. Só assim poderemos nos sentir mais realizados. A todos e a todas, um bom dia de trabalho nessa sexta-feira, 10 de julho de 2026. Lembrando mais uma vez que o estúdio da Unitins FM estará temporariamente fechado nesta sexta-feira após o meio-dia para uma detetização que acontecerá em todo o prédio aqui da sede da Unitins, certo? Com isso não teremos os programas da tarde e da noite dessa sexta-feira. Nessa sexta-feira pela manhã, o show da manhã segue normal com Azevedo Júnior. Mas depois do meio-dia teremos uma programação automática bem caprichada, preparada com todo carinho para você. E sábado de manhã, a programação também segue automática, para que os estúdios passem pela limpeza pós-detetização. As atividades no estúdio serão retomadas normalmente logo em seguida. Agradecemos aí a compreensão de todos os nossos ouvintes e seguimos juntos aqui na Unitins FM. Sempre com você.

0: E quem mandou um áudio pra gente foi a Maria Nogueira. Fala aí, Maria, bom dia.
1: Osimar Almeida, bom dia, bom dia, com o amor de Cristo, nossos corações.
0: Amém.
1: Osimar, eu estou passando o seu programa para agradecer você.
0: Opa,
1: porque você é uma pessoa
0: obrigado.
1: Maravilhosa também, igual o Léo Vieira, né? Atende nossos pedidos, né? É com muito prazer que estou te agradecendo, tá bom? Já estou com saudade de você, Osimar Almeida. Eu peço a próxima música aí para todas as pessoas que estão nos ouvindo nesse momento, Osimar. Vamos que vamos.
0: Vamos que vamos.
1: Deus te abençoe, você e toda a sua família, viu?
0: Amém. A você também, Maria. Lembrando que Osimar Almeida faz o programa Hora do Chorinho todas as quintas-feiras, logo após o programa Cultura em Movimento, que neste mês de julho estará dando uma pausa e voltará no mês de agosto. No entanto, Hora do Chorinho, às quintas-feiras, às 20 horas, das 20 às 21 horas, com Osimar Almeida, continuará. Então, se você gosta de ouvir moda boa, música autêntica brasileira, é no programa Hora do Chorinho com Osimar Almeida. E a Edith Lima fez o pedido. Edith Lima mandou mensagem aqui pra gente. Fala aí, Edith, bom dia.
2: Oi, Simar, bom dia, tudo bem?
0: Tudo.
2: Simar, eu sou Edith, pode assinar, quero pedir.

0: De uma música Chorei no Sinal.
1: Ah, já toquei.
0: Com Renan Raí, bom dia.
1: É, não, eu já passei essa mensagem. Obrigado a você também, Edith. É porque mudou a mensagem aqui de lugar. Maria Nogueira que mandou a mensagem pra gente. Maria de Nazaré também mandou mensagem, obrigado pelo carinho.

Edmê, bom dia, sou Edmê aqui de Luzimangue, sou ouvinte do programa todos os dias. Você é um ótimo locutor, que Deus lhe abençoe e proteja sempre. Amém, Edmê. Estou aqui ouvindo seu programa, vou pedir uma música porque todas que passam eu gosto. E a próxima ofereço para todos os ouvintes e principalmente para você, que Deus te proteja. Amém. Olha que eu não pedi nada, mas resolvi. Quero ouvir Princesa com Amado Batista. Essa música tem o nome da minha mãezinha, que já não está mais aqui com a gente, mas sim com Deus. Tá certo, então vamos ouvir Amado Batista, Princesa, agora 7 horas e 50 minutos. Bom dia.

Mas é bom ouvir moda sertaneja. Programa Amolecer chegando ao final. E a gente vai se despedindo, porque na semana que vem, na segunda-feira, Léo Vieira estará de volta comandando o programa Amolecer. Manda um abraço aqui para Janaína Cran, lá em Ceres, Goiás, ouvindo a programação da Unitins FM. Muito obrigado pelo carinho da audiência, Janaína. O Elimar Pereira pediu uma música aqui, não vai dar tempo, mas Elimar, já tem música aqui pedida, não dá mais tempo de rodar, entendeu? Mas a gente vai na sequência com Azevedo Júnior e você pode fazer o seu pedido aí pra ele, tá bom? Vamos finalizando o programa Alvorecer, agradecendo a companhia de vocês durante essa semana e dizendo que Osimar Almeida faz o programa Hora do Chorinho todas as quintas-feiras, das 20 às 21 horas. Toda quinta-feira com o programa Hora do Chorinho. E o Chorinho é a nossa autêntica música brasileira. É a primeira música do Brasil. É. E eu sou apaixonado por choro. Nossa primeira música nacional. Música verde e amarela. Não? Então me despedindo de vocês, agradecendo mais uma vez pelo carinho que vocês tiveram comigo. E na semana que vem, Léo Vieira voltará a comandar o programa Alvorecer. Finalizando nosso programa de hoje com Lourenço e Lourival, Como Eu Chorei. Agora 7:56. Programa Alvorecer chegando ao final. Uma boa sexta-feira, abençoada sexta-feira, com um final de semana muito feliz junto aos amigos, aos familiares, e que todos sejam abençoados por Deus. Pois fiquem com ele, porque eu vou com ele.

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gente, bom dia, bom dia, bom dia, com amor e alegria. Estamos chegando para mais um encontro nas suas manhãs da Unitins FM, aqui no nosso show da manhã. Sou eu, aí chama de amigo, chama de amor, chama do que você quiser, meu bem. Mas vem comigo ser feliz nessa boa manhã, até o meio-dia, com amor e alegria, música boa, informação, variedade, interatividade. Nossa amizade através de comunicação amiga, até onde você estiver, em casa, no trabalho, no trânsito, na cidade, no campo. Você, ó, que tem idade de 8 a 80, ouvindo a Unitim, seja bem-vindo, seja bem-vinda. E a sexta-feira tá linda de viver, estamos juntos mais uma vez nesse 10 de julho de 2026, dia ensolarado, maravilhindo. Ó, celebre. Celebre a sua vida. Tem tanta coisa pra gente agradecer, né? E aí a gente não pode focar no negativo, nas coisas ruins, sim no positivo, que aí mais coisas positivas vêm, e é assim que funciona, né? Se depender de mim, tô aqui torcendo por você sempre. Tá bom? Tufa o peito, erga a cabeça, sacode a poeira e diz: obrigado, meu Deus, por mais um dia. Eu vou com tudo. Eu posso, eu consigo, eu mereço.

sente saudade sou eu, não é brinquedo não, cada um que sabe da sua dor, né? Tá aí o hit novo da Maiara e Maraíza. E começamos com Eduardo Costa, Imagina Eu. Agora são 8h15, seja bem-vindo, bem-vinda ao nosso show da manhã dessa boa sexta-feira. Sextou, bebê. E aí, como é que você tá? Tudo bem? Fim de semana promete ser legal, vai se divertir, vai descansar, vai ficar ouvindo a Antes FM. Ah, pois é, hoje dia 10, minha gente, comemora-se dia da pizza, que vem todas as pizzas do mundo, né? Eu simplesmente adoro uma pizza. Pois é, a todos aqueles pizzaiolos, né? O nosso parabéns pelo dia da pizza. Bom, e agora a gente vai para a nossa reflexão do dia.

Depois de algum tempo você aprende a diferença, a sutil diferença entre dar a mão e acorrentar uma alma. E você aprende que amar não significa apoiar-se e que companhia nem sempre significa segurança. Começa a aprender que beijos não são contratos e que presentes não são promessas. Com o tempo você começa a aceitar suas derrotas com a cabeça erguida e olhos adiante, com a graça de um adulto e não com a tristeza de uma criança. Com o tempo você aprende a construir todas as suas estradas no hoje, porque o terreno do amanhã é incerto demais para os planos. E o futuro tem o costume de cair em meio ao vão. Depois de um tempo, você aprende que o sol queima se ficar exposto por muito tempo. Aprende que não importa o quanto você se importe, algumas pessoas simplesmente não se importam. E aceita que não importa quão boa seja uma pessoa, ela vai te ferir de vez em quando e você precisa perdoá-la por isso. Com o tempo você aprende que falar pode aliviar dores emocionais. Você descobre que se leva anos para construir confiança e apenas segundos para destruí-la. E que você pode fazer coisas em um instante das quais se arrependerá pelo resto da vida. Você aprende que verdadeiras amizades continuam a crescer mesmo a longas distâncias. E o que importa não é o que você tem na vida, mas quem você tem na vida. Você aprende que bons amigos são a família que nos permitiram escolher. Aprende que não temos de mudar de amigos se compreendemos que os amigos mudam. Com o tempo a gente aprende e percebe que o seu melhor amigo e você podem fazer qualquer coisa ou nada e terem bons momentos juntos. Descobre que as pessoas com quem você mais se importa na vida são tomadas de você muito depressa. Por isso, sempre devemos deixar as pessoas que amamos com palavras amorosas. Pode ser a última vez que a vejamos. Você aprende que as circunstâncias e os ambientes têm influência sobre nós, mas nós somos responsáveis por nós mesmos. Você começa a aprender que não se deve comparar com os outros, mas com o melhor que pode ser. Você descobre que se leva muito tempo para se tornar a pessoa que quer ser e que o tempo é curto. Você aprende que ou você controla seus atos ou eles o controlarão. E que ser flexível não significa ser fraco ou não ter personalidade. Pois não importa quão delicada e frágil seja a sua situação, sempre existem pelo menos dois lados. Você aprende que heróis são pessoas que fizeram o que era necessário fazer, enfrentando as consequências. Você aprende que paciência requer muita prática. Com o tempo você descobre que algumas vezes a pessoa que você espera que o chute quando você cai é uma das poucas que o ajudam a levantar-se. Você aprende que maturidade tem mais a ver com os tipos de experiências que se teve e o que você aprendeu com elas do que com quantos aniversários você celebrou. Você aprende que há mais dos seus pais em você do que você supunha. Você aprende que nunca se deve dizer a uma criança que sonhos são bobagens. Poucas coisas são tão humilhantes que seria uma tragédia se ela acreditasse nisso. Você aprende que quando está com raiva, tem o direito de estar com raiva, mas isso não te dá o direito de ser cruel. Você descobre que só porque alguém não o ama do jeito que você quer, do jeito que você quer que ame, não significa que esse alguém não o ama com tudo que pode, pois existem pessoas que nos amam, mas simplesmente não sabem como demonstrar ou viver isso. Você aprende que nem sempre é suficiente ser perdoado por alguém. Às vezes, você tem de aprender a perdoar a si mesmo. Você aprende
com a mesma severidade com que julga, você será em algum momento condenado. Você aprende que não importa em quantos pedaços seu coração foi partido, o mundo não para para que você o conserte. Você aprende que o tempo não é algo que possa voltar. Portanto, plante seu jardim e decore sua alma, em vez de esperar que alguém lhe traga flores. E você aprende que realmente pode suportar, que realmente é forte e que pode ir muito mais longe depois de pensar que não se pode mais. E que realmente a vida tem valor e que você tem valor diante da vida. Nossas dúvidas são traidoras e nos fazem perder o bem que poderíamos conquistar se não fosse o medo de tentar. Pense nisso, mas pense agora.

0: Mestre Léo, tempo de amor, todo dia é dia de amar, de ser feliz, é por aqui no Show da Manhã, vamos juntos, que não são 8h28, o melhor 20 do Brasil com a Azevedo Júnior. Na sexta-feira maravilhosa, sextou, bebê, vem comigo ser feliz nessa boa manhã onde você estiver, tá em casa, tá no trabalho, no trânsito, por aí, em Palmas, região norte, região sul, região central da capital, bom dia, você que ouve a gente em Porto, Paraíso, Mira Norte, Miracema, Lajeado, Rio dos Bois, uma boa que houve a gente em Novo Acordo, Santa Teresa, Silvanópolis, Ipueiras, bom dia, uma boa Taquarussu, Taquarussu Grande, ei, cadê você? Cadê você? Dá moral pra mim, vai participando aí, deixando o seu bom dia, o seu alô, 63 99 15 62 34. Oi, Simone.
1: Bom dia, Azevedo Júnior.
0: Bom dia, com
1: Deus
0: alegria.
1: Deus abençoe nosso dia.
0: Amém, amém, amém, minha
1: bom
0: amiga.
1: Bom dia. Que aí, Ivone tá falando. Ah. Ô, Azevedo Júnior, toca aí uma música aí do Zezé de Camargo. Essa que tá fazendo sucesso. Esqueci o nome. Um beijo para todos que tá ouvindo a Unitins FM.
0: Amigo das Estrelas, Irmão da Lua, regravou, deve ser essa, né? Que o Zezé regravou, tá maior sucesso. Zé da Jumenta, meu amigo, bom dia, Zé.
2: Uai, sou bom dia pra Vó Michel, sou aqui o amigo Zé da Jumenta. Mandar um bom dia pro pessoal do Pé Entre Rio, a turma toda lá, Santana. Mandar um bom dia pro meu amigo Dudé, do Irmão Dulce, meu amigo Carlão, Sobre Dessa Serra, Maninho, Sussu, Jojo, galera da animação, Zene Silva, só a turminha boa, e também meu amigo Bastido da Rede, o Ribulício.
0: Uhum. Tá bom, ô turma boa, né? Bom dia, valeu, Zé. Meu amigo Alimar, chegou, Alimar. Alimar, diga.
3: Azevedo Júnior, dá aí? Moral pra mim, dá.
0: Toda moral.
3: Boa sexta-feira, fala todos nós.
0: Sextou.
3: Né? E um ótimo final de semana, repleto de bênção. Sou Alimar Pereira, tô aqui no assentamento São Francisco, do Velho Paz, né? E gostaria de pedir uma música, Mel, a música é Mel. 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Música Mel. Queria oferecer pra minha madrinha Sônia, meu padrinho Nezivaldo, conhecido como Velho Paz, e todas as pessoas aqui do assentamento São Francisco. Dona Delícia, filha de Dona Delícia.
0: Assentamento.
3: Né, seu índio, Cê da Boca, a filha dele, todo mundo.
0: Tá bom, Elimar. Um abraço pra toda essa gente boa aí que nos acompanha, nos prestigia sempre, né, meu amigo? Tudo de bom pra você. Deixa eu abraçar também aqui Alcione. Oi, Alcione. Deixa eu ver aqui, cadê ela? Tá aqui, Alcione, ela lindona aqui. Bom dia, minha amiga. Larissa Azevedo, bom dia, ó. Aguardando só pra escutar as melhores hoje. Cola aí, amiga. A Iranil desligadinha também disse: bom dia, Azevedo. Estou aqui com você. Que bom, amiga. Bom dia, ó. Cola, fica aí. Jantinhas, siga o líder, né? Siga o líder. A Janaína Cran disse: bom dia, Azevedo. Ela tá aqui ligadinha também de com Simone Mendes. Tá bom, minha amiga, valeu, tudo de bom. Quem foi que indicou aqui Panda, gente? Me segura, teve alguém aqui, eu vi, não achei mais, né? Só as boas, na Unitins. Cola, que é sucesso. 8h31.

0: Força da Sandra, Sonorities FM, a Thalita Mel, Xandavian, I Don't You Cry. Eita, Elimar, dançou muito aí, né? Melzinho. Bom que a gente acaba de conferir, quando são 8 horas e 36 na programação Mais Feliz do Brasil. Vamos juntos até o meio-dia hoje. FM.
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3: A Receita Federal vai iniciar a partir do dia 31 de julho de 2026 a implementação do CNPJ alfanumérico, novo modelo de identificação de pessoas jurídicas que vai combinar letras e números, mantendo o total de 14 caracteres. A mudança foi criada para ampliar a quantidade de combinações disponíveis e garantir a continuidade das novas inscrições no Cadastro Nacional da Pessoa Jurídica. É importante destacar que os CNPJs nos formatos numérico e alfanumérico coexistirão simultaneamente e ambos serão plenamente válidos. As entidades já inscritas no CNPJ não terão seus números alterados e não vão precisar realizar qualquer procedimento de atualização cadastral em razão dessa mudança. O procedimento para a abertura de novos CNPJs também não será alterado. Maiara Abreu para a Unitins FM.
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1: De volta, 8h40 da manhã, gostosona de sexta-feira, onde você estiver aí, ó, retiro batente já, cuidando da vida, ouvindo a Unity FM, que prazer ter você ligado. Vem comigo, gente, daqui a pouquinho a gente traz aqui dicas pro seu dia a dia, quarto de hotel em casa. Um truque, gente, são truques, né? Truques infalíveis para esticar a cama e dormir nas nuvens. Já, já eu conto esse truque para vocês. Daqui a pouquinho também eu trago dica de saúde e de qualidade de vida. Então fique ligadinho aí. Não esquecendo que hoje, na rádio, depois do meio-dia, não terá programação com locutores, não é? A rádio, todo o prédio aqui da Unitins, né? Da universidade será detetizado. Agora de manhã os caras já estão aí, já, né, limpando as caixas d'água. A redação todo dia foi descansar também, gravou todo o material de notícia agora de manhã, né? Só tem o Azevedo Júnior ao vivo. E à tarde nós temos aí a programação musical, porque todo o estúdio vai ser detetizado aqui, né? Todas as dependências, todo o prédio serão detetizados, né? E ficarão até amanhã de manhã. Amanhã também nós não teremos programação normal aí com o Sabadão, né? Nem a São Azevedo também, só programação musical. Depois do meio-dia, volta ao normal amanhã, tá bom, gente? Fique avisados já aí. 8h41 na programação. Tem Marília Mendonça, Serenata, canta Marília.

0: aí, direitos iguais, né, brinquedo? Não, essa Simone Mendes, olha o recado pra mulherada aí, empoderada, mulher do século 21, do ano 2026, né, brinquedo? Não, gente, esperto. Tá aí o som do Zezé e Luciano lá atrás, Eu Nasci Pra Amar Você, Marília Mendonça, Serenata. Agora são 8:50 na programação do nosso show, tá? Amanhã, vamos junto agora. Gente, vamos falar de saúde, saúde mental? Pois é, me diz uma coisa, você já acordou cansado, mesmo tendo dormido a noite toda? Passou o dia sentado, mas sente como se tivesse carregado um caminhão de pedras? Bem-vindo à epidemia do cansaço, viu? Nós vamos desvendar agora por que estamos sempre exaustos, mesmo sem fazer nada. O grande segredo é que existe uma diferença crucial entre o cansaço físico e o cansaço mental. O cansaço físico pede cama, o mental pede paz. E é aí que mora o perigo, viu? O vilão da atualidade não é o trabalho duro, é o excesso de informação. Nossos cérebros não foram programados para processar milhares de notificações, vídeos rápidos e notícias trágicas a cada minuto. Essa obesidade mental consome nossa energia silenciosamente, deixando a mente em estado de alerta constante. Então, meu amigo, minha amiga, você que me ouve aí, como recarregar de verdade? Spoiler, rolar o feed do celular no sofá não é descansar. É continuar bombardeando o seu cérebro. Para reverter o jogo, você precisa de descanso ativo. Desconecte as telas uma hora antes de dormir, faça uma caminhada sem fones de ouvido ou simplesmente contemple o nada. Né? Silencie a mente de informação, de imagens, de som. Mudar a rota do seu descanso é devolver a vida ao seu corpo. Fique ligado, viu? Porque a gente vai estar sempre falando sobre esses assuntos de saúde e bem-estar em dias tão turbulentos que vivemos atualmente, né? E tem gente doente da mente, das emoções aí. Tá no gibi, né, gente? Vamos na rádio número 1 do seu rádio, onde você estiver ligadinho aí, cola comigo. Que assim foi?
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0: Ave Maria, assim você mata o papai, hein? Aumenta o volume.

Olha a cantada boba do Jorge Matheus. Você ligado na Unitins, o show da manhã. Só muito sucesso pra você. Sorriso Maroto, Assim Você Mata o Papai, de 2012, pagodinho, se lembra? Dois faltando pras nove agora. Não perca a hora. 8h58, 2 para as 9. Boa sexta-feira, todo mundo se ligando na Unitiba FM, com amor e alegria até o meio-dia. Seu amigo de plantão, Azevedo Júnior, feliz da vida, metralhando o baixo astral. Não quero ver ninguém de cara feia nem de mau humor. Participa aí, gente. Não esquecendo que hoje nós vamos até o meio-dia normal. Meio-dia, a programação aí do almoço, da hora da notícia, não haverá, não é? Porque a rádio, todo o prédio aqui da Unitiba vai passar aí por uma detetização hoje, à tarde. O veneno fica amanhã de manhã ainda, não teremos também a programação da manhã, só volta ao normal ao meio-dia de amanhã, sábado, viu, gente? Mas tem programação musical topíssima, programação feita aí pelo nosso querido o DJ, o programador oficial da Rádio Unitiz FM, com muita música boa pra você. Né, Ivone? Bom dia, minha amiga, tá lá ligadinha, quero ver quem mais tá participando aqui, a Albelina, que tá lá ligadinha também, o Otacílio, Chapeuzinho Vermelho, Areli, o Rony Souza, a Ivanita Quarçu, José Ribamal, Bartolomeu, Raul Matos, o Dedé do irmão Dulce, não é? Tá todo mundo aqui. Nalvinha, cadê você, Nalvinha? Bom dia, minha amiga. Tudo de bom. Vamos nós, com amor e alegria até o meio-dia. Daqui a pouquinho, a gente dá aquela dica, né? Pra sua cama ficar com a cama parecida aí de hotel, chique, confortável. É possível? É. Já já o meu truque. Conto pra você aí.

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0: 9:04 na programação do nosso show da manhã. Estamos de volta por aqui com amor e alegria até o meio-dia. Ó, cola comigo, vai deixando o seu bom dia, o seu alô. Participe através do nosso WhatsApp 63999156234. Faça como o meu amigo Zacarias.
1: Muito bom dia, companheiro Azevedo Júnior.
0: Zacarias!
1: Passando por aqui para solicitar a melodia Borboletas, com a dupla Vitor e Léo, e ofereço para o meu querido amigo, o vereador Afonso Tavares, lá de Tocantina, terra do poeta e professor André Gouveia, do Centro Educacional Fé e Alegria Frei Antônio.
0: Conheço demais.
1: Também ofereço para o louro do táxi na estação rodoviária de Gurupi e a todos os taxistas de Gurupi e região. Ofereço também para o Antônio Assenso do Uber, aí em Palmas, e a Eliane Abreu e o seu marido, o Rogério, lá do restaurante do Dagmar, em Tocantinha. Um grande abraço do Zacarias Martins, direto de Gurupi.
0: Valeu, Zacarias. Tá aí, tocando o som que você indicou. Valeu, queridão, tudo de bom pra você, pra toda essa turma boa que você citou aí.

0: Léo Santana, esse foi o primeiro hit dele, estourou em 2009, né? Com Sinais, conferimos lá atrás, Gustavo Mioto, Ana Castela, Princesa, Jason Mraz, Million Miles, bonzeira, né? 9:19. Bom dia pra você, se ligando na Unitins, nessa boa sexta-feira. Você que tá no trabalho, tá em casa, tá no trânsito, ouvindo a gente. Bom, gente, sabe aquela sensação maravilhosa de deitar na cama de um hotel 5 estrelas? Aquele lençol esticadinho, o cheiro de limpeza e o conforto que parece um abraço. E se eu te disser que você pode ter esse quarto aí de hotel em casa hoje mesmo? Como assim, Azevedo? É, gente, pega o papel e a caneta, viu, amiga? Viu, amigo? Porque separamos os truques infalíveis para você dormir nas nuvens. O primeiro segredo é digno de camareira profissional. Borrifar água com álcool ao esticar o lençol. Misture partes iguais de água e álcool, de cereais, né? Misture partes iguais de água e álcool de cereais. Pode colocar aí umas gotinhas do seu óleo essencial favorito, como lavanda, por exemplo. A lavanda é uma maravilha, né? Borrife levemente sobre o lençol já na cama e passe as mãos puxando para as laterais. O álcool evapora rápido e ajuda a desamassar o tecido num passe de mágica, deixando aquela textura firme e impecável. Vou repetir, viu? Mistura partes iguais de água e álcool, né? Coloque aí um pouquinho do seu óleo essencial favorito, como lavanda. Borrife levemente sobre o lençol já na cama, passe as mãos puxando para os lados, né? Para as laterais. O álcool evapora rapidinho e deixa aí o lençol macio, né? Esticadinho. Depois vem a ordem certa dos travesseiros. Para apoiar o corpo, né? E dar o visual de hotel, use os travesseiros mais firmes encostados na cabeceira. À frente deles, você coloca os travesseiros mais macios, onde você realmente vai apoiar a cabeça, né? Aquele mais fininho, mais macio. Finalize com as almofadas decorativas. Eu faço isso, né? Eu pego aquele mais maciozinho, mais fino, coloco mais próximo à cabeça e o mais grosso e mais duro, né? Um pouco mais distante ali para ir pra preencher o espaço, né? Pois é, por fim, viu, gente? O toque de mestre, a circulação de ar. Deixe as janelas abertas por pelo menos 30 minutos pela manhã. O ar renovado tira a umidade e deixa o ambiente leve. Viu? Prepare o seu santuário de sono e tenha uma noite de rei. Que tal? O que achou dessa dica?
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0: Ah, por aqui, dona Celebra, sua felicidade sempre na boa sexta-feira. Sextou, papai! Olha o Felipe Amorim e a Mari Fernandes chegando.
3: Ô Mari Fernandes, depois que acaba, é só oi e tchau.
4: Rocha, Felipe Amorim. Forró daquele jeito.

0: Tá aí, você cantando com a Unitiz FM ao som de Henrique Juliano, Rancorosa, lá atrás Grupo Menos é Mais, e Simone Mendes, Pedro Pecado, Felipe Amorim e Mari Fernandes. É só oi, tchau. Aí é difícil, né? 9:32 na programação para você que tá aí no trabalho, minhas amigas, dona de casa, já limpando. Sexta-feira linda de viver, você que tá aí, ó, faxineira, turma boa da limpeza pública, servidor público, profissional liberal, prestador de serviço, a galerinha que tá de férias, viajando. É, você que tá visitando Tocantins nesse mês de julho, vai curtir o lago, vai curtir praia, programação festiva aí, né? Tem muita coisa boa pra curtir nesse Tocantins no verãozão, né, gente? E o verão tá lindo de viver. Eu volto já já.
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2: Galeria de Reitores, Projeto Memória Institucional Unitins.
3: Augusto Rezende Campos, atual reitor da Unitins, assumiu o cargo em abril de 2018. Professor da instituição desde 2016, Augusto Rezende é graduado em Ciência da Computação, especialista em Informática e Educação, possui MBA em Sistema de Informação e é mestre em Desenvolvimento Regional. Como reitor, liderou a articulação pela autonomia administrativa e financeira da Unitins, alçada com a PEC 05 de 2021. Modernizou a gestão e ampliou a sua área de atuação. Foi o primeiro reitor eleito da história da Unitins em 2020. E como reconhecimento de seu trabalho, foi reeleito em 2023. 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
3: Servidores efetivos da educação interessados em comandar escolas da rede estadual já podem se preparar para o novo processo seletivo aberto pelo governo do Tocantins. A seleção irá definir os profissionais que irão assumir a função de diretor de unidade escolar por 3 anos, com possibilidade de uma recondução mediante aprovação em novo certame, organizado pela Secretaria de Estado da Educação em parceria com a Universidade Estadual do Tocantins. O processo terá 3 etapas e exigirá dos candidatos conhecimentos nas áreas administrativa, pedagógica, financeira e jurídica. As inscrições serão gratuitas e realizadas exclusivamente pelo portal unitins.br, concursos/público, até o dia 7 de agosto. A prova objetiva está prevista para o dia 30 de agosto. Mara Santos para Unitins FM.
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0: Tá aí, super som, super hit mundial, você ouvindo aí o Alex Warren, Ordinary, conferimos ainda Zeneta Cristiano, Ferida Curada, Wesley Safadão, Rei Vaqueiro, Displicente, agora 9:51 no nosso show da manhã. Gente, vamos falar de saúde, dica de saúde, pra você que tá aí nos ouvindo, ó, você sabia que o nosso intestino é considerado o nosso segundo cérebro? Pois é. Quando a digestão fica lenta, o corpo inteiro sente o impacto. Aquele inchaço incômodo e o ganho de peso inexplicável. Pode ser sinais de resíduos acumulados. Especialistas alertam que a digestão travada sobrecarrega o organismo, gerando cansaço, dores de cabeça e até problemas na pele. Para reverter isso, o segredo é ativar o intestino logo cedo com um ritual matinal de hidratação. E nada melhor do que fazer isso com sucos digestivos que funcionam como uma verdadeira limpeza de rotina. Olha aí, anote aí duas receitas infalíveis. O suco laxante natural. Bata no liquidificador uma fatia de mamão, duas ameixas pretas sem caroço, um copo de água e uma colher de semente de linhaça. O mamão e a ameixa estimulam os movimentos intestinais rapidamente. Viu, gente? Agora o suco detox, eu gosto desse, faz tempo que eu não tomo, ó, um suco detox aí estimulante, misture uma folha de couve, suco de limão, meia maçã com casca e um copo de água de coco. Esse mix é rico em fibras e magnésio ideais para acelerar a digestão lenta. Né? Bebam desses sucos aí, bate no liquidificador, viu, gente? Esse suco detox aí no liquidificador, beba eles em jejum e sinta o seu corpo ficar mais leve, cheio de energia, quase que instantaneamente, viu? Cuidar do intestino é o primeiro passo para viver bem. Fique ligado na sua saúde, viu? Se cuide, você merece.
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0: Por aqui o nosso show da manhã, vamos nós juntos no nosso super show de sucessos na sexta-feira maravilhosa. E aí, onde você estiver? Tudo bem? Acorda pra vida! É, gente, sextou, turma boa que tá aí, gente no batente, trabalhando, ouvindo a gente, bom dia. 9:53, agora tem Gustavo Lima, proibido terminar.

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0: Que viagem musical, né? Os bons sons do passado, os deuses da guitarra, Guns N' Roses, Sweet Child O' Mine. Agora são 10h04, sexta-feira maravilhosa, todo mundo se ligando na Unitins FM. Que prazer ter você aí, ó. Uma boca no trânsito, no trabalho, em casa, chegando, saindo, circulando, ouvindo a Unitins. Já já eu volto, daqui a pouquinho tem mais.
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2: Uma pesquisa desenvolvida no interior do Tocantins acaba de alcançar reconhecimento internacional. O professor Leonardo Matheus Barnabé Batista, do curso de Direito da Universidade Estadual do Tocantins, em Indianópolis, foi contemplado com o prêmio SSN, um importante auxílio internacional concedido por uma das mais respeitadas redes acadêmicas do mundo, dedicadas aos estudos sobre vigilância, privacidade, tecnologia e sociedade. Este é um reconhecimento internacional importante para uma pesquisa desenvolvida no interior do Tocantins, demonstrando que temas produzidos na nossa região têm relevância para os debates globais. A pesquisa pretende investigar como a produção de informações, o uso de tecnologias, estatísticas e dados territoriais influenciam formas de monitoramento, controle e gestão das populações indígenas por parte do Estado.
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0: 10:08, que prazer ter você ligado na Unitins. Gente, nós vamos juntos hoje até o meio-dia, né? E ao meio-dia não haverá hoje o programa Hora da Notícia, nem os programas da tarde da Unitins FM, nem também de amanhã de manhã, porque o prédio aqui da sede da Unitins, onde fica a rádio Unitins FM, vai ser aí detetizado por uma grande equipe aí, uma limpeza geral, né? Detetização. E, portanto, só amanhã, depois do meio-dia, que a programação com locução volta ao ar, tá bom? À tarde e amanhã de manhã, nós teremos aí programação musical feita aí pelo nosso programador DJ com muita qualidade pra você, tá bom? 10:08, vamos nós, agora tem Henrique e Juliano, mudando de assunto.
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0: Hit, regravação 2026. Zezé de Camargo, Luciano, irmão da Lua, amigo das estrelas. Na verdade, é só o Zezé de Camargo que canta essa canção e agora na nova versão, né, gente? Aqui é a Unity FM, show da manhã. Conferimos Henrique e Juliano mudando de assunto. Agora são 10h15. Pra você que tá aí nesse momento fazendo faxina do fim de semana, preparando o almoçozão. E temos de bom pra hoje, hein, amiga? Hein, amigo? Pra você que tá na loja, tá no escritório, tá aí no carro, circulando. Meus amigos taxistas, motoristas de aplicativo. Ótima manhã, um bom fim de semana. Tá todo mundo na Unity.
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0: O que é sucesso nas melhores rádios? Toca aqui com Azevedo Júnior no show da manhã. Tem Matheus e Cauã e Laona Prado. Admita.
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0: som maneiríssimo pra levantar o seu astral. Sexta-feira, fim de semana chegando, gente. Sacode a poeira, alçando o ferro, Williams. Happy, feliz, é assim que eu quero ver você, feliz. Né, conferimos lá atrás o grupo Menos é Mais, Champanhe, Matheus e Cauã, Laona Prado, Admita, 10h25 agora, Admita. Ouvi a Orintinho Casavedo Júnior, é bom demais, né? Onde você estiver, em casa, no trabalho, chegando, saindo, circulando no fim de semana, seja bem-vindo. Vamos falar do meio musical brasileiro? Atenção, hein? Fãs do sertanejo, segura essa. Gente, tem estrela se preparando para brilhar de novo muito em breve nos palcos. Sabe quem? Simaria, irmã da Simone Mendes. Pois é, ela revelou que intensificou os treinos e mudou radicalmente a dieta com um só objetivo. Objetivo bem claro: retomar sua rotina de shows ainda este ano, em 2026. Em um bate-papo super descontraído nas redes sociais com a influenciadora Thaís Teixeira, a coleguinha abriu o jogo sobre sua nova rotina de preparação física. Simaria contou que está pegando firme na academia, gente. Nas palavras dela: estou treinando 3 vezes por semana e já estou virando. Me aguardem que eu estou chegando. Dá pra sentir a energia e a determinação dela daqui, né? Pois é, a amiga Thaís fez questão de elogiar e destacar toda essa dedicação, confirmando que além do foco total nos exercícios, Simaria mudou a alimentação e está seguindo uma dieta à risca para aguentar o pique que a vida na estrada exige. Afinal, cantar e dançar por horas no palco não é para qualquer um, né, gente? Depois de muita expectativa dos fãs, parece que o retorno está mais perto do que nunca, né? E você, curtiu a novidade? Está com saudade de ver a coleguinha nos palcos? Eu tô, né? Porque aí a gente vê hoje a Simone Mendes, a top 1 do Brasil, e aí nós vamos ter a Simaria voltando também, cantando sozinha. Vai ser mais uma opção para quem gosta das duas aí, né?
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0: 10h27, vamos ouvi-la? 2016, Simone e Simaria cantavam e todo mundo cantava junto. 126 cabides.

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1: Ah, coisa boa, Gustavo Mioto, despedida de casal, agora são 10h33. Na Unitim, sou da Bahia com a TV do Júnior, meu amigo Manuel tá aqui participando no nosso WhatsApp 63999156234. Manuel, cadê você, cara?
2: Bom dia, bom dia. Sexta-feira boa,
1: né?
2: Bom dia, tá mais pra você. Testar com a música pra nós ouvir, com o Ginigene, Toalha Branca, meu amigo. Bom dia pra você.
1: Bom dia. Ah, esse áudio foi mais cedo, né? Depois ele mandou só uma mensagenzinha escrita. Bom dia, o Manuel. Ei, Manuel, um abraço pra você, pra todos do aterro sanitário. Turma boa da limpeza, turma boa tá circulando aí, limpando a cidade aqui em Palmas, nas cidades vizinhas, né? Galera boa de Porto Nacional, cadê vocês? Bom dia.
3: Bom dia, Devido Júnior. Aqui quem fala é o Guiozinho da qualidade.
1: E aí, Guiozinho?
3: Tamo por cá, Devido.
1: Valeu, garoto.
3: Show de bola, Devido. Chama de música boa aí, Devido.
1: Chama.
3: Manda um abração pro meu amigo Léo Vieira. A gente já tá sentindo falta, viu, Léo? Volta pro Europa, assim. Tamo por cá, Léo. Na escuta, tá ali. Um abraço pra todos.
1: Pois é, o Léo tá de férias, né? O Simac tá cedinho aí. Tinha muita gente perguntando ontem, inclusive, Guiú, se o compadre Adalto volta ou não, cadê ele? Fiquei sabendo ontem por uma colega aqui da rádio, a Sheila, falou assim, não, Adalto tá voltando, tá se cuidando lá, teve aquele problema lá cardíaco, né? E aí o médico pegou pesado com ele, porque ele tava se cuidando ainda, né? Se recuperando, voltou a trabalhar, piorou, aí teve que voltar na marra a se cuidar e ficar de repouso. Mas ele tá aí voltando em breve. Informação ontem, quentinha, viu, gente? Com o padre Adalto Arantes, né? Estamos torcendo pela saúde total dele. É um grande ícone do rádio sertanejo, né? Aos moldes de antigamente, né, gente? Quando eu escuto o Adalto, me lembra daquelas rádios, né? Lá na minha infância, na fazenda, quando eu via de madrugada. É realmente muito saudosista aí. O nosso querido Adalto faz um rádio bom de antigamente, um velho bom rádio AM, né? 10h35, volto já já. Fica aí.

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2: Os sabores, os aromas e as tradições do Jalapão ganham destaque durante a quarta edição do Festival Cultura e Gastronômico de Mateiros, que será realizado entre os dias 30 de julho e 1º de agosto. Durante 3 dias, moradores e visitantes terão acesso a uma programação que reúne pratos inspirados na culinária regional, além de apresentações culturais, exposição de artesanato e experiências que evidenciam a identidade do território. O festival também cria oportunidades para empreendedores ampliarem a visibilidade de seus produtos, além de conquistarem novos clientes e agregarem valor à produção local. Maiara Abreu para a Unitins FM.
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3: 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Tá todo mundo aqui, ó, na sua, na nossa, 96,1.

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que legal, te peguei dançando em Bandit FM, Grupo Menos é Mais e Natan, pela última vez. A gente roda aquelas sofrências, as antigas românticas do passado, mas a gente também toca os agitos, né? Eu prefiro os agitos, viu, velho? Porque eu sempre levo a comunicação alegre pra cima, prefiro os agitos porque eles me ajudam a animar mais as pessoas, mas não é só agito que a gente toca no rádio, né? Toca de tudo, né? Quase tudo. Olha aí, quando você ouve a música animada, o que você faz? Você dança, espanta a tristeza, de repente você acorda meio morocuchô, né? Todo mundo passa por isso, né? Eu, inclusive, né? Acordo pra baixo, cansadinho, mas chega aqui, meu filho, ó, estufa o peito e diz assim, espanta a tristeza, o mau humor, né? O negativo pra debaixo do tapete pra lá, joga pra fora da porta. Aqui no rádio é alegria, energia positiva, é celebração da vida. A gente tem que compartilhar o melhor com as pessoas através do rádio, né? Muito bem, 10 horas 48 pra você que tá fazendo almoço. Que cheirinho bom. Ó, várias pessoas perguntando aqui, Azevedo, eu gosto demais dessas dicas que você tá trazendo, dica de saúde, dica pra casa. Pois é, e aí? Teve pessoas perguntando aqui um truque, uma dica aí de chá para diminuir as gordurinhas da barriga, né? Pois é, você quer se livrar daquela gordura abdominal teimosa? Gente, ó, esquece a ideia de fechar a boca aí radicalmente ou sofrer na esteira, né? Tem gente que fica sem comer e sofrendo, não precisa, né? Os especialistas explicam que o grande segredo para secar a barriga é ativar o metabolismo noturno através de um ritual antes de dormir, fazendo o corpo queimar energia mesmo durante o sono. Isso é legal, muita gente não sabe, né? Pois é. E ó, para colocar esse método em prática hoje mesmo, anote as receitas de 2 chás infalíveis, papai. O chá seca a barriga noturno. Ó, misture uma colher de chá de hibisco, eu adoro, com uma casca de gengibre, com uma lasca de gengibre, né? É uma lasca, lasquinha de gengibre e uma canela em pau. Viu, gente? Repetindo, chá de hibisco, gengibre e canela em pau. O hibisco retém o líquido e o gengibre acelera o metabolismo. Gente, mas atenção, viu? Tome esse chá aí só até as 7 da noite para não espantar o sono, tá bom? Outro chá aqui, ó, o blend relaxante digestivo. Se você vai deitar mais tarde, junte folhas de camomila, melissa e uma colher de semente de feno grego. Feno grego, viu? Esse é mais desconhecido, mas você acha. Compra até pela internet, facinho, na Shopee, né? Pois é, gente. Esse chá acalma a mente, reduz o cortisol, que é o hormônio do estresse que acumula gordura na barriga e melhora a digestão, viu? Pois é. A gordura acumulada na barriga é por causa do estresse, viu, gente? E das atividades do seu dia aí, né? De como você fica, né? Pois é, prepare aí uma dessas infusões quentinhas hoje mesmo antes de deitar, viu? Eu gostei, viu, veinho? Tem que fazer pra mim, mas eu sou lerdinho, rapaz, pra fazer essas coisas, mas sei que preciso, né?

Por aqui, ó, torcendo pela sua felicidade sempre, 10 horas 51, repita. 10h51, não perde o tempo, minha amiga, meu amigo. Deixa eu abraçar aqui a Marilene Pereira. Tá lá ligadinha, né, Marilene? Tudo de bom pra você, minha querida. O Rodrigo, o Desvaldo, Valeriano, Luiz Carlos. Tá todo mundo na rádio Number One. Agora voltando a 1989. Se lembra dessa? Christian Ralph.

0: mas namora, né? Se não tem o melhor, vai tudo do mesmo. Gente, se é a última opção, né? Brinquedo. Não, mas. Ah, não tem tu, vai tu mesmo. Meu Deus do céu, não é brinquedo, não. Tá aí o som do Zé Neto Cristiano, cadeira cativa, quando são 10h57, 3, faltando para as 11, na boa manhã de sexta-feira. Várias pessoas pedindo aqui a receita do chá relaxante digestivo e também o chá seca a barriga noturno. Se você não conseguiu anotar aí, né? Eu mando pra você o textinho aqui pronto que eu preparei, né? Pra você, então, aí, a gente cola aqui no WhatsApp. É só mandar aí, Zé Azevedo, eu quero esses truques aí, viu? Pois é. É só mandar uma mensagem no nosso 639-9915-6234, tá bom? A Ivone que pediu, a Lilian pediu, né? Agora, a minha amiga Alindalva, rapaz, ela quer é uma outra coisa. Atenção. Atenção. Lindalva.
1: Bom dia, Zebeto Júnior. Bom dia, bom dia.
0: Bom dia.
1: Obrigada, rapaz. Eu sou uma música apaixonada. Eu tô aqui curtindo, né? É, Zebeto, quero arrumar um namorado pra mim curtir a minha vida. É um B1.
0: Atenção. Quer arrumar um namorado, a minha amiga Lindalva. Agora sim. Gostei de ver mulher de atitude, né? Quem é que gosta de ficar sozinho? Às vezes sim, é bom ficar sozinho, se cuidar mais. Dá um tempo, mas depois volte ativa, né, Lindalva? Diga, minha amiga.
1: Chamava de princesa e falava, não aparecia, só mandava áudio, a vez respondia, não tinha tempo nem pra
0: mim. Peraí, tá aceleradinho o áudio dela, vou diminuir aqui o áudio dela, vamos ouvir de novo, atenção, homens do nosso Tocantins.
1: Bom dia, Azevedo Júnior, bom dia, bom dia.
0: Bom dia.
1: Estou aqui ligada, faz só música apaixonada, entendeu?
0: É, tô malvado.
1: Tô aqui curtindo, né? É, Azevedo, eu quero arrumar um namorado pra mim curtir a minha vida, arrumei um. Ele me chamava de princesa e falava, não aparecia, só mandava áudio, a vez respondia, não tinha tempo nem pra me ver pessoalmente, eu mandava uma foto pra ele.
0: Meu Deus.
1: E é nada, mas é esse, eu descartei,
0: Não, claro.
1: Eu não quero tipo de coisa assim, eu quero a pessoa que venha aqui me conhecer. É conversar comigo, eu quero conhecer pessoalmente, eu não sou mulher de promessa, eu sou mulher séria.
0: Aí,
1: eu vou falar uma coisa pra você, se alguém tiver ouvindo esse áudio aí,
0: muita gente
1: me interessar para nós conversar alguma coisa diferente, pode ligar, vamos conversar, se entender, quem sabe, eu vou arrumar o grande amor da minha vida, né?
0: Uhum.
1: Aí eu tenho tudo para dar para essa pessoa, né? Tem me entender, né? E ele me falou que vinha aqui, nunca veio, eu não gosto de homem de promessa, não. Eu gosto
0: de coisa
1: séria, não gosto de coisa errada, não.
0: Tem que ser homem com H maiúsculo, né, Lindalva? Oxi.
1: Tá bom,
0: tá bom.
1: Bom dia, sua amiga Lindalva. Passa aí na rádio. Quem quiser conversar comigo, pode mandar o telefone, nós vamos conversar pro telefone, vamos se entender, vamos se enogar, vamos se juntar as trouxas, vamos conversar.
0: Rapaz, essa tá decidida, gostei de ver. Tem uma certa idade, uma fase da nossa vida, né, que a gente não tá mais pra brincadeira, né, Lindalva? Amadureceu, sabe o que quer. Ô Lindalva, só diz aí qual a idade que você quer, como é que não é. Pode passar seu telefone ao vivo pra todo mundo, ou deixa aqui em off, a pessoa manda aqui pra mim no zap, eu passo pra ela. Me ajuda aí, Lindalva. E a gente vai arrumar um namorado pra você. Não é possível, né? Deixa eu ver aqui a fotinha dela, rapaz. Deixa eu abrir. Olha ela aqui. A mulher que sabe o que quer, toda bonitona. Tá aí. Tá no ar. O namoro no ar. Namoro no rádio. Bons tempos, né? Já fiz isso muito no passado. 11 horas. A gente volta já já, não sai daí.
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4: O governo federal anunciou o programa Move Motos, uma linha de crédito voltada para motociclistas que trabalham por aplicativos. A iniciativa permite financiar motocicletas motonetas, ciclomotores e bicicletas elétricas produzidas no Brasil, com juros de 12,5% ao ano e possibilidade de financiamento de até 100% do valor do veículo. 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A contratação do crédito poderá ser feita a partir de 13 de julho pela Caixa, Banco do Brasil e instituições credenciadas.
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0: 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Beijo na alegria. Tô aqui, ó, contagiante.
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0: Metralhando o baixo astral, show! Não quero ver ninguém de cara feia, nem de mau humor, pelo amor de Deus. 63999156234, meu amigo Sancho. Cadê você?
5: Bom dia, Acevedo Júnior, bom dia.
0: Bom dia, bom dia. Amor e alegria,
5: papai,
0: né?
5: Pai Lindalva,
0: você viu aí?
5: Tá querendo casar. Manda a foto de Lindalva aí, se eu analisar a Lindalva.
0: Ó. Oh.
5: Se eu conhecer ela, se eu ver se arrumo um casamento pra ela.
0: Oh. Ah, rapaz, tu quer casar ela, né? Você é o santo casamenteiro. Tá bom, Sancho, já eu mando aí pra você. A Manu da Fazenda Boa Vista tá ligadinha também. Ela querendo que o chá seca a barriga noturna, né? Passei pra ela já, viu, gente? Quem quiser o chazinho aí, é só mandar aqui que a gente te manda o texto, tá bom? Com os ingredientes aí que já falei no ar, mas as pessoas às vezes não conseguem anotar rapidinho, né? Janaína Cran, ela disse: Azevedo, gostei da linda Alva, rapaz. E é assim mesmo, amiga. Ela é decidida, né? As mulheres dizem que os homens atualmente estão meio frouxos, meio fraquinhos. Não tem mais atitude. Corre de mulher independente, de mulher que tem a personalidade forte. Será? Ai, meu Deus. 11:04. Olha a Britney Spears chegando. Se lembra? Do ano 2000. Ups! 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

0: para de sair, para dos rolês. Pois é, quando você se apaixona, você não quer saber mais de nada, né? Sai da farra, cuida de um amorzão. Ah, como é bom, né? Ana Castela, é que não te esqueci. Conferimos atrás a Britney Spears, que não são 11 horas e 11, na coincidência do tempo, 11 e 11, para você aí, fazendo almoço, ouvindo a Unitins FM. Estamos aqui com casamento no rádio, não é namoro, não, é casamento, né? Vamos arrumar um namorado e depois um marido para Lindalva, né, Lindalva? Perguntando onde que ela mora, né?
1: Júnior, eu tenho tudo pra dar, pô, um grande amor da minha vida, mas oh. Assim, ó, tem de vir aqui, ver o que eu tenho, que eu posso ajudar ele, vamos arrumar uma coisa séria, não quero, coisa errada, não.
0: Junta as duas coisas, dos outros, né?
1: Eu moro aqui em Taquara do Sul.
0: Taquara do Sul que você mora?
1: Aqui tem uma casa pra gente se aconchegar, tem cantinho. Muitas coisas boas pra quem gostar de mim.
0: Cantinho do Amundo, Taquara do Sul.
1: Vamos conversar, vamos se entender. Quem sabe dar certo, né, Azevedo?
0: Né?
1: Eu não quero ficar sozinho, eu quero ser feliz. Eu quero ser feliz, Azevedo.
0: Todo mundo
1: tá
0: quer.
1: Tá bom, meu amigo?
0: Tá bom, minha amiga.
1: Bom dia, abençoado.
0: Todo mundo quer ser feliz. Primeiro, a gente tem que aprender a ser feliz sozinho, né? Se amar, se cuidar, ter autoestima. E aí, atrair uma pessoa pra poder compartilhar essa felicidade que já existe com a gente mesmo, né, Lindalva? Ó, gente, quem quiser aí, ou conhecer a Lindalva, só chamar aqui no zap da rádio que eu passo o contato dela no 639-9915-6234. Ela mora lá no Taquara do Sul, né? Antônio Cavalcante, bom dia, meu amigo, tudo de bom pra você, quem mais? O Sancho, né? Que foi, Sancho? Que foi?
2: Ó, eu de novo, aí manda um alô pros caras aí, pro poeta, operador, pro Beneval, o maranhense mais listo do Tocantins, pro João Elias, pro Igor, pro Marcos Costa, e pra galera da colheita de safrinha do milho, mas esses aí são do gingilim, e eu sou da escavadeira.
0: Tá
2: manda
0: bom.
2: Um abraço aí pra nós, manda uma música de Roberta Miranda, Mulher.
0: Tá bom, meu querido Sancho, ouvinte de carteirinha da programação, a professora Ana Cláudia, tá ligadinha, oi Ana.
3: Bom dia, meu amigo Azevedo.
0: Bom Júnior. Dia, minha amiga.
3: Pra mim aqui do Porto Nacional.
0: Alô, Porto.
3: Ana Cláudia, pra minha filha Isabela, e Paulo Enzo.
0: Tá bom.
3: Coloca uma música aí do Zezo pra gente, tá bom?
0: Tá bom, um abraço. O Rodrigão também tá indicando aqui o Zezo, o Rodrigão tá lá no PA Primogênito. Azevedo, tô aqui na área sempre, valeu meu amigo, tudo de bom pra todos do PA Primogênito. A Jana lá de Araguaína de Azevedo, bom dia, gostei das palavras da Lindalva, pelas palavras dela, era uma mulher muito trabalhadora e do bem, então minha amiga, te desejo tudo de bom e uma pessoa que possa lhe fazer tudo de bom também. Pois é, Jana, beijo minha amiga, obrigado, tudo de bom. Gente, não esquecendo que hoje a programação do nosso show da manhã vai até o meio dia normal, e a Hora da Notícia, o programa de esporte e os programas da tarde da Notícias FM hoje serão só musicais, viu? Aqui todo o prédio da diretoria da Universidade Estadual Tocantins Unitins serão detetizados, inclusive o estúdio da rádio vai ficar fechado, né? Hoje e amanhã de manhã, portanto a programação será totalmente musical, normalizando amanhã depois do meio-dia. Fica aí o recado, tá bom? Mas você fica ouvindo programação musical topíssima feita aí pelo nosso amigo e programador, o DJ, o cara que entende tudo de música, né?
4: E agora o Zezo chegando. Ritmo de samba canção, Zezo Príncipe dos Teclados, gravando seu volume 2 pela minha gravadora Gema, mais romântico do que nunca.

coisa boa, né? De 2012. Se lembra dessa, Vitor e Léo? Não me perdoei. 11 horas 22 na melhor sexta-feira maravilhosa. Todo mundo se ligando em 96,1. Preparando o almoço. Daqui a pouquinho indo pra casa almoçar. Você que tá aí no trampo, tá no trânsito circulando. Pois é, gente, acabei de receber aqui uma mensagem da Carla Morena, nossa diretora geral. Mandou um vídeo. Ela tá repassando aqui um vídeo que ela recebeu do Gilmar Santos, lá do esporte, né? É a região da 1106 Sul com uma chuva torrencial, gente. Olha isso. Eu vi aqui e não acreditei, mas não tem como, né? Tá chovendo em Palmas, na 1106 Sul. Gente, que é isso? Que maravilha, né? Nessa época do ano chover em Palmas, Carla Moreno, é um milagre, né? E assim, a qualidade de vida que vai trazer para parte da cidade que vai receber essa chuva, né? Ela disse que aqui no centro só pingou. Eu não sei como é que tá o tempo aqui no centro, né, Carla? Porque eu tô aqui dentro do aquário, que é o nosso estúdio. Não sei nada lá fora, né? Tá nublado, mas só pingou, gente. Vamos fazer a dança da chuva, o chefinha? Sabe como é que é a dança da chuva, né? Que os índios faziam, né? Faz aquela volta ali, coloca lá aquelas coisas ali de índio, né? E faz aquela dança, aquela dança, né? Ritmada, dança da chuva, né? Pro deus da chuva aí, o Tupã, pra ver se chove aqui no centro da capital. Eu moro aqui pertinho da rádio também, no centro, na 210 Sul, né? Então, rapaz, ficaria tão feliz se molhasse o meu quintalzão lá, viu? Pense na poeira, no cisco que vai pra dentro de casa, né? Brinquedo não, né, hein, Carla? E nem adianta varrer de manhã, porque o vento joga tudo de volta, tem que esperar a tarde, tem pra acalmar, né? É o Tocantins, né? Que tem só duas estações indefinidas, uma chuvosa, né? Úmida e quente, e uma seca mesmo, viu? Com muito sol, né? E muito vento. E umidade do ar relativamente baixa, né? Não é brinquedo, não. Rapaz, tem mais gente mandando aqui mensagem, viu? A Dinaí Viana de Sazevedo, aqui no Lago Sul, chovendo também. Olha aí, outra região privilegiada. Aproveita, viu? Vai lá, coloca uma baciazinha pra pegar água. Agora eu viajei, hein, véia? Viajei. Rodrigo Arias, tá ligadão também. Deixa eu ver aqui o Rodrigo. Azevedo, bom dia, tô ligado. Valeu, garoto. A Lindalva tá ligadinha. A Lindalva, já falei, né? É a nossa amiga que quer casar, né? O Thó tá aqui, Azevedo. Chuva também, rapaz. Deixa eu ver aqui onde é que tá o Thó. Me perdi aqui. Rodrigo Ares, a Lindalva, o Thó, tá, achei. Chuva, Azevedo, na 407 Sul. Ô, coisa boa. Gente, manda pra cá, pra 108 Sul, onde tá o Unitiz FM, aqui do lado, 210, onde mora o Azevedo Júnior, pelo amor de Deus. Deixa eu abraçar aqui o meu amigo, o Felipe Carvalho, né? Tá voltando lá do turno dele, ele que é radiologista, dá lá plantão, né? No Medical Center, à noite acordado, tá voltando agora pra casa e disse, Azevedo, tô com região aí. Ô, gente, região é afago pros nossos ouvidos, né, Felipe, meu irmão? Então aumenta o volume do carro, porque chega ele aí, meio melancólico, mas grande poeta, Renato Russo.

0: Ah, gente, que lindo, né?
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0: Uma das canções mais lindas, cantadas pelo Caetano Veloso, Você Não Me Ensinou a Te Esquecer. Essa canção aí é tema do filme brasileiro A Lisbela e o Prisioneiro. Um dos melhores filmes brasileiros. Recomendo, viu, gente? Linda, linda obra de arte nacional aí do nosso cinema. Viu? Recomendo muito aí. Essa música que gosta muito dela é a Cecília. Cecília é o mozão lá do meu amigo Felipe, minha amiga. Cecília, tá ouvindo? Deve estar de plantão em algum lugar aqui no centro da capital também. Ela trabalha com saúde, né? E danada. Pra você aí, viu, Cecília? O Felipe mandou rodeio aqui a música do Legião. É lógico que ele aumentou o volume lá do carro e cantarolou junto, né? Ó. Cadê? Cadê o som?

0: canta demais, Felipe, não é brinquedo, não. Não, tocar eu sei que ele toca muito, né? Instrumentista, dos velhos tempos da igreja, né? Agora cantar, não sei não, mas canta, meu amigo, né?
1: O... E manda um alô também pra Cecília aqui, que eu vou gravar pra ela aqui o alô.
0: Aí? Mas só que ela correu, já foi ouvir, né? Felipe, Cecília, um abraço, queridos, meus amigos, ouvindo a Notícias FM aí, carinho grande pra vocês. Ah, Lu tá ligadinha, né, Lu? O Bolinho Goiano também tá aqui ouvindo a gente, a Janaína Grande, Sazevedo. Aqui no Goiás também chove essas épocas assim, nessa época assim, uma chuva do nada aí, né? Vem também a chuvinha e pega todo mundo de surpresa, né? O Washington Luiz tá ligado também, quer conhecer a Lindalva, a nossa pretendente para namorar hoje. A Jane Silva de Sazevedo lá na Aurini 1, tá chovendo também, rapaz. Coisa boa, né, gente? 11:35, eu volto já.
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3: O Oficina Brasil Conecta, apresentado como o maior evento técnico de reparação automotiva da América Latina, espera reunir mais de 10 mil mecânicos e profissionais do setor em sua edição de 2026. O encontro será de 24 a 26 de julho no Transamérica Expo Center em Santo Amaro, zona sul de São Paulo, com entrada gratuita para quem atua na área. Voltado a mecânicos, gestores de oficinas, estudantes, fabricantes, distribuidores e especialistas, o evento propõe uma imersão em capacitação técnica, atualização profissional e troca de conhecimento. A proposta é aproximar profissionais, indústria e instituições de ensino e ampliar o acesso à qualificação, independentemente do porte da oficina ou região do país. Com conteúdo técnico aprofundado, a organização aposta em democratizar o conhecimento e gerar impacto na trajetória de milhares de reparadores independentes. O encontro ocorre num momento de transformações profundas na reparação, impulsionadas pela eletrificação da frota, pela conectividade e pela complexidade crescente dos veículos, fatores que tornaram a atualização técnica decisiva para a competitividade das oficinas e dos reparadores independentes.
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7: A Receita Federal iniciou nesta semana a operação do Receita Atende, novo canal único de atendimento digital, criado para concentrar em uma única plataforma o relacionamento do órgão com cidadãos e empresas. Nesta primeira fase, o sistema passa a substituir a maior parte dos serviços atualmente prestados pelo Fale Conosco, principalmente para esclarecimento de dúvidas e orientação sobre serviços administrados pela Receita. A implantação do Receita Atende ocorrerá de forma gradual. Inicialmente, atende as demandas, hoje direcionadas ao Fale Conosco, serão migradas para a nova plataforma. E em uma segunda etapa, a Receita Federal pretende incorporar ao sistema o atendimento realizado por e-mail e também os processos digitais, concentrando em um único ambiente virtual praticamente todas as interações entre os contribuintes e o fisco. Tina Santos para Unitins FM.
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0: 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Eu falei 11:39.

0: Feliz da vida, 11:40. Gente, hoje não tem hora da notícia, né? A programação com locução à tarde, nem amanhã de manhã nós não teremos também aí a Selma Azevedo, nem o Azevedo Júnior de manhã, porque a rádio vai passar aqui pela uma detetização, todo o prédio da Unitins, né? Hoje e amanhã. Depois do meio-dia de amanhã, programação volta normal, mas vai ter programação musical topíssima da hora pra você, tá bom? A Cecília falando o seguinte, Azevedo, tô sempre ouvindo rádio, né, Cecília?
1: Tava aqui falando pro Felipe que eu adoro rádio. Uhum. Adoro. Não sei se foi porque a gente cresceu na roça, assim, né? O único entretenimento que a gente tinha era ouvir rádio.
0: Eu também, né? Desse então, jeito.
1: Eu adoro, tô sempre ouvindo. Rádio daqui, rádio da minha cidade, rádio de quanto é canto. Eu adoro. Aí ele fala, Cecília, como é que você tem esse costume? Assim, né? Acho que é familiar mesmo, desde criança, assim, a gente aprendeu a ouvir rádio.
0: É nostálgico, traz as boas lembranças, é tradicional, né, Cecília, ouvir rádio. E rádio é a melhor companhia, por mais que tem gente que fala, o povo falavam, né, há 20 anos atrás o rádio vai morrer. Morre não, gente, diminuiu a audiência, é claro, né, tem as mídias aí, é muita informação, né. Vídeos curtos, que é uma praga, hein, velhinha? Vicia o povo, se tem um vídeo curto, você sabe que é uma epidemia pro cérebro, né? Você fica ali fascinado, passando as imagens ali e não para. Daqui a pouco você tá meio neurótico, né? Os estudos comprovam, principalmente em criança, da adolescente, que faz mal esses vídeos aí. E o rádio ainda permanece firme, forte, guerreiro, né? Principalmente ali no trabalho, no cantinho, você coloca ali, não é? Quando você vai no carro, liga o rádio continua sendo ainda a melhor companhia e não vai morrer nunca, né? É, Cecília, beijo, minha amiga. Vamos cantar com Matheus e Cauã, A Rosa e o Beija-Flor.

0: eu acho que você tem que mandar aquela mensagem. Mas manda o que tá no seu coração.
1: Porque se fosse eu falaria mais ou menos assim.
2: Ei, boa noite. Antes de te bloquear, eu só vim te dizer que a partir de hoje pode tocar o terror, fazer o que quiser fazer. A boca é sua, curte sua farra. Sinto mais nada.
0: Não, apaga, apaga, apaga.

0: Todo mundo cantando com Danilo e Davi, apaga, apaga, apaga, apaga. Fica imaginando o cara desesperado, manda um áudio, se lamentando, se humilhando. Aí depois vai lá e arrepende, apaga, apaga, apaga, apaga, apaga. Ainda bem que a pessoa não ouviu o áudio, senão você tava frito. Aí manda de novo, né? De novo um desastre o áudio. Aí você vai, apaga, apaga, apaga, apaga, apaga. Quem nunca viveu isso, atire a primeira pedra. Não é brinquedo não, hein, Brunão? Diga aí, Bruno, queridão.
1: Fala, meu amigo Azevedo.
0: Rapaz, boa, não.
1: Como é que você tá? Tá bom?
0: Só alegria.
1: Rapaz, moço, povo da tarde, hoje tudo é uma folga. Ainda mais.
0: Tamo de folga hoje, né? Na rádio de tarde.
1: Você tá doido. Cê tá mais feliz que pinto lixo. Ó, Azevedo. Toca a música aí pra mim, o surto, a cera. Toca ela aí pra gente. E essa chuva aqui é a famosa chuva do caju. Todo ano ela dá essa chuva. Na época que o caju tá começando a florescer, começando a aparecer dessa chuva. Ah, boa chuva, boa chuva. Vamos juntos, Zé.
0: Bruno, eu ia falar que era chuva do caju, aí fiquei na dúvida. A chuva do caju não é aquela de setembro? As primeiras? Aí você me confundiu, não é não? Um abraço, queridão, tudo de bom pra você. O Alberto de Itaquaruçu tá ligadão também, mandando a próxima pra todos os ouvintes. Uma ótima tarde pra todo mundo, cheia de bênçãos. Amém, meu amigo, meu irmão Alberto. Quem mais mandou áudio aqui, rapaz? Ah, rapaz, deixa eu ver aqui, cadê o enfim? Rapaz, o Zé Futuca chegou, andava tão sumido o Zé Futuca, né? Cadê ele, Zé?
2: Zé? Ó, Zé Vede Júnior, seu chefe Agon, hein?
0: Hã?
2: Tô aqui.
0: Respeita.
2: Vim pra casa agora, almoçar, minha velhinha fez a comida.
0: Fez.
2: Minha velhinha é daquela mulher do Mocotó Fino, viu?
0: Ah, é?
2: Que acorda de madrugada, faz café pra eu.
0: Hã?
2: Eu vou trabalhar, faz bonitinho, viu? Depois vai limpar as coisas, vai cozinhar.
0: Uhum.
2: E chega, tá tudo no grau.
0: No grau.
2: Pense numa mulher de valor.
0: Pensa na velha boa.
2: Se você tem uma velhinha que nem a minha, valoriza, viu?
0: Valoriza, viu?
2: Mal acabado.
0: Eu, jumento.
2: Vai lá o nome da minha esposa.
0: Ah, o nome dela.
2: É a Grifovina.
0: Grifovina! Mulher de milhões.
2: Cheio no cangote, velhinha.
0: Ó, oh, quem tiver a Grifovina da vida aí, valoriza, né, ô Zé Futuca? Zé Futuca, some não, Zé. Você não é brinquedo não, Zé Futuca. Você é uma pedra rara. 11:49, o surto.

0: Ou quebra ou endireita, ou vai ou racha. É, tá aí, Guilherme Benuto, Fluxixeira. É hit, toca na Unitins. 11:55, meu amigo Zé Caipira, cadê você, Zé?
1: Epa, Zé, de nós pro cá, Marfim.
0: Diga.
1: Sextou, pessoal.
0: Sextou.
1: Família Unitins toda aí. Zé, tô passando aqui pra dar um abração, Rochado, de cada um ouvinte, de cada um pessoal aí da Unitins FM, nossos amigos, irmãos, camarada aí. Parceiraço aí dessa família, o Netinho. Também quero falar pra esse pessoal todo aí, a fora que ele estiver sintonizado aí na Unitinho, pessoal. O Zé Loroto tá vendendo aqui o pedacinho de chão dele aqui, é um arqueiro de terra, pessoal. Uma casinha boa, mais ou menos. Nós tá vendendo aqui na TO010, pessoal. Indo pra Aparecida do Rio Negro aqui no quilômetro 23. É, nós tá desfazendo, porque é o seguinte, não é vontade que a gente tem de desfazer, não, é. É a necessidade e eu também não dou conta mais de trabalhar na roça. Pessoal, quiser, procura nós aí, passa o nome nosso pra esse pessoal aí, entrar em contato com o Zé Lorota pra nós negociar.
0: Gente, chama lá o Zé Lorota. Vamos tá vendendo a fazenda com preço muito bom. Lá a região, né? 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Os dois são a mesma pessoa, né, Zé? 3:00, meu amigo Alailson Souza mandou áudio também. Diga aí, garoto.
2: Eu sou o Alailson aqui.
0: Diga aí, garoto.
2: Conhecido como Zé do Rancho aqui.
0: O Zé do Rancho.
2: Aqui, em Palmas.
0: Aham.
2: Uhum. Será que vocês podem mandar o contato dessa moça aí?
0: Linda Alva, já passei pra você agora.
2: Tá de um esposo?
0: Uhum.
2: Manda na fazenda aqui, estamos contando um rancho aqui, coisa e tal.
0: Maravilha.
2: Todo dia eu tô ligado, meu rádio não desliga não.
0: Valeu, garoto, olha aí, tudo de bom, queridão, pra você aí do rancho, ouvindo a gente, abraçando aqui a Lília de També Azevedo, que tá nublado por aqui na chácara do pai, mandou aqui a foto do céu nublado, rapaz, a chuva aí foi só pra alguns privilegiados, alguns escolhidos divinos. Eita, gente, tô indo embora, beijo no coração de todo mundo. Um fim de semana abençoado. A rádio agora vai entrar na programação musical automática, como eu já avisei hoje e ontem, né? Agora de tarde vai ter uma detetização em todas as dependências do prédio da Universidade da Unitins, inclusive da rádio também, né? E amanhã de manhã eles vão limpar. Então hoje é muito veneno espalhado, amanhã limpeza total, portanto a nossa programação entra em modo automático, só musical hoje de tarde e noite e amanhã de manhã até meio-dia, depois normaliza, tá bom? Beijo no coração de todo mundo, amanhã não tem sabadão então, eu vejo vocês na segunda às 8 da manhã no nosso show da manhã. Vou aproveitar pra dar um pulozinho lá em Miracema, na terrinha, viu, velhinha? É, visitar os parentes lá, os amigos, lá na Miracity, Mirafly, como o pessoal chama, né? Gente, se cuida, bom fim de semana, saúde e paz, o resto a gente corre atrás, fica com Deus e até segunda. Tchau!

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2: A Universidade Estadual do Tocantins tornou público o relatório de mapeamento institucional das ações voltadas às mulheres, referente ao ano de 2025. Documento que evidencia as iniciativas desenvolvidas pela Unitins em prol da equidade de gênero, valorização e fortalecimento das mulheres no ambiente acadêmico e social. Como resultado desse trabalho, a Unitins foi reconhecida com o selo Instituição Amiga da Mulher, categoria Ouro, destacando o compromisso institucional com políticas e práticas voltadas à promoção dos direitos das mulheres. Ao longo de 2025, a Unitins estruturou suas ações em 16 projetos institucionais que contemplaram 38 ações vinculadas, além de 8 ações independentes, totalizando 46 iniciativas executadas. Essas ações foram organizadas em diferentes eixos temáticos, abrangendo áreas como liderança e protagonismo feminino, pesquisa, ciência e equidade de gênero, empreendedorismo feminino, saúde da mulher, direitos das mulheres e enfrentamento à violência, eventos institucionais e campanhas de valorização, comunicação e sensibilização.
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5: A Graça Aranha Silvânia, transmissora de energia, informa que o Instituto Brasileiro do Meio Ambiente e dos Recursos Naturais Renováveis, o IBAMA, concedeu a licença de instalação para a linha de transmissão 800 KV Graça Aranha Silvânia Instalações Associadas. 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
1: Alô, Tarcísio, acordeão!
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1: Receba um lugarinho esse camarada que eu gosto demais! Diferente! Hoje é uma pessoa!
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4: As inscrições para o FIES começam no dia 14 de julho. O edital com as datas já está publicado. Começam, portanto, dia 14 e vão até o dia 17. São de graça e podem ser feitas lá no portal único do MEC. Tem direito quem participou do Enem a partir de 2010, fez mais de 450 pontos nas provas e não zerou a redação. Tem renda bruta familiar mensal de até 3 salários mínimos por pessoa, sendo que a metade das vagas vão para o FIES Social, que é quando o candidato é inscrito no CadÚnico, e tem renda familiar mensal de até 0,5 salário mínimo por pessoa. O resultado da pré-seleção sai no dia 30. Quem não for selecionado entra para a lista de espera. Todas as informações estão no acesso único do mec.gov.br. De Palmas, Antônio Neves para a Unitins FM.
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1: Conhecido como a Robson Chevrolet Collection, uma das maiores coleções particulares de carros clássicos da General Motors, será leiloada nos Estados Unidos. E o conjunto vai a leilão em 3 de outubro de 2026 e já mobiliza os fãs da marca na região. O acervo soma mais de 300 automóveis das décadas de 50 a 70. O evento é organizado pela Vanderbrink Auctions e aceitará lances tanto presenciais quanto pela internet. O destaque é a frota de aproximadamente 250 Impalas, em diferentes anos e configurações. Cupês, sedãs, peruas, exemplares como o lendário motor 409 e até derivados, como a picape Chevrolet El Camino. Lançado em 1958, o lote reúne também Chevrolet Chevelle, modelos 3-5, Corvettes e picapes. Alguns carros estão completos e em condições de rodar. Outros pedem restauração profunda ou apenas para fornecimento de peças, atrativo para colecionadores e restauradores. Os preços variam conforme o modelo. Impalas de terceira geração podem beirar cerca de R$ 520 mil, enquanto projetos incompletos costumam sair por volta de R$ 78 mil. Boa parte do acervo, porém, está longe desses números e segue parada no campo à espera de comprador.
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1: Ei, pode devagar que essa daí namora, viu?

0: Vai, boiadeiro! Vai na castela, o que que tira?
1: Parece que eu já quero sentar aqui num bar em Goiânia mesmo e já começar a beber ouvindo essa.
2: Tô pronto.

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3: Uma pesquisa desenvolvida a partir do trabalho de uma ex-aluna do curso de enfermagem da Unitins em Augustinópolis recebeu conhecimento da Sociedade Brasileira de Cardiologia. O estudo foi publicado no periódico científico da entidade e selecionado entre os artigos destaques da semana. Reconhecimento concedido a pesquisas consideradas relevantes para o avanço da produção científica na área cardiovascular. O artigo investigou os fatores associados à hipertensão arterial em pessoas idosas e o estudo teve origem durante a graduação da pesquisadora como trabalho de conclusão de curso da Unitins e foi posteriormente ampliado e transformado em artigo científico. A publicação em um periódico da Sociedade Brasileira de Cardiologia demonstra o alcance da produção científica desenvolvida ainda na graduação e sua contribuição para o avanço do conhecimento na área da saúde.
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5: A Graça Aranha Silvânia, transmissora de energia, informa que o Instituto Brasileiro do Meio Ambiente e dos Recursos Naturais Renováveis, o IBAMA, concedeu a licença de instalação para a linha de transmissão 800 KV Graça Aranha Silvânia Instalações Associadas. 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

0: 1418.
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3: Começa neste mês o período de inscrições para os editais de fomento à cultura publicados pela Prefeitura de Paraíso do Tocantins por meio da Secretaria Municipal de Turismo, Lazer e Cultura. Os certames, que permanecem abertos até o dia 15 de julho, destinam recursos provenientes da Política Nacional Aldeblanc de Fomento à Cultura. As inscrições devem ser realizadas obrigatoriamente por meio da plataforma Collab, disponível no link paraíso-to.collab.re. Todos os documentos, portarias e arquivos oficiais dos editais podem ser consultados na página oficial do segundo ciclo da PNAB no site da Prefeitura, no link paraíso.to.gov.br. Mara Santos para Unitins FM.
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3: No mês de julho, durante a temporada de praias, as águas dão lugar a extensas faixas de areia branca nos rios Araguaia e Tocantins. A temporada é marcada pela pesca, acampamentos às margens do rio e pelas rodas de conversa. 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Os rios Araguaia e Tocantins, no mês de julho, se tornam o coração pulsante do verão tocantinense, conectando turistas e moradores em uma grande celebração da natureza e da cultura do estado.
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1: O Koenigsegg Gesto Absolute tornou-se o primeiro carro de produção a ultrapassar 300 km por hora no teste de quarto de milha, medida comum nos Estados Unidos. Em medição independente, o hipercarro sueco atingiu 305,39 km por hora, marca inédita para um modelo de série. O recorde veio em dobro. Na sequência, o Gesto Absolute chegou a 373,87 km por hora na meia milha. Os números foram aferidos pela Race Logic, o que valida as duas marcas. A façanha aconteceu no último dia 6 de junho no aeródromo da marca na Suécia. O desempenho impressiona ainda mais porque o Gesco Absolute tem tração traseira e não conta com qualquer assistência híbrida. O motor V8 biturbo, associado a um câmbio automático de 9 marchas, entrega 1.280 cavalos com gasolina comum e 1.600 cavalos quando abastecido com etanol E85. A Koenigsegg sinaliza que pode ir além. O cupê de quatro lugares, chamado Gemera, tende a ser ainda mais veloz em reta, por ser híbrido, ter tração integral e somar 2.300 cavalos.
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1: A Graça Aranha Silvânia, transmissora de energia, informa que o Instituto Brasileiro do Meio Ambiente e dos Recursos Naturais Renováveis, o IBAMA, concedeu a licença de instalação para a linha de transmissão 800 KV Graça Aranha Silvânia Instalações Associadas. As obras estão previstas para começar em breve. Neste primeiro momento, serão realizadas atividades iniciais como organização dos canteiros e adequação de acessos, sempre com acompanhamento dos programas socioambientais, garantindo cuidado com o meio ambiente e a segurança de todos. Se você busca uma oportunidade de trabalho, fique atento. As vagas estão sendo divulgadas pelas empresas responsáveis pelas obras. Em caso de dúvidas ou para mais informações, entre em contato gratuitamente com a ouvidoria pelo telefone ou WhatsApp 0800-883-6206.
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3: O programa Memória Institucional da Universidade Estadual do Tocantins reuniu diretores dos campus da Unitins, coordenadores de cursos, representantes da Universidade Aberta do Brasil e do programa Tô Graduado para debater iniciativas voltadas à preservação e valorização da memória institucional da universidade. Foram apresentadas propostas para estimular o desenvolvimento de ações e projetos nos campos e polos da Unitins e contribuam para o resgate, a organização e a preservação da trajetória da Unitins em diferentes territórios do estado. O programa Memória Institucional é uma iniciativa voltada ao resgate, organização e difusão da história da Unitins, buscando preservar documentos, registros, relatos e demais elementos que compõem a trajetória da instituição desde sua criação, fortalecendo sua identidade e contribuindo para a construção da memória universitária do Tocantins.
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1: 16 e 19.
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6: Os estudantes que ainda não estão inscritos, mas que desejam participar do programa Pé de Meia, devem realizar o cadastro ou atualizar seus dados no Cadastro Único até o dia 7 de agosto deste ano. A inscrição no Pé de Meia é automática e feita pelo Ministério da Educação, mas um dos requisitos para ser contemplado é estar com um CAD único ativo. Os estudantes recebem o benefício a partir do momento da inclusão no programa. Os estudantes do IFTO podem acompanhar a sua situação no programa pelo endereço estudante.pedmeia.mec.gov.br e tirar suas dúvidas via WhatsApp 63-3229-2239. Viviane Goulart para a Unitins FM.
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1: 16:39.

0: Obrigada, São Paulo.
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2: 16:52.

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1: Felipe Araújo, de um jeito um tanto quanto diferente. Mais ou menos assim, ó.

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3: Uma pesquisa desenvolvida no interior do estado pela Universidade Estadual do Tocantins alcançou um reconhecimento internacional. O professor Leonardo Matheus Barnabé Batista, do curso de Direito no campus de Dianópolis, foi contemplado com o Small Research Grant Award, que é um importante auxílio internacional concedido por uma das mais respeitadas redes acadêmicas do mundo. O edital previa a concessão de apenas duas bolsas internacionais e o pesquisador tocantinense foi um dos contemplados. Além do financiamento de 1.000 libras esterlinas, o prêmio garante filiação à rede internacional por 2 anos, ampliando o acesso a parcerias científicas, eventos e intercâmbios acadêmicos. A premiação demonstra que pesquisas produzidas na região norte do Brasil podem dialogar diretamente com os principais debates globais contemporâneos.
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17 e 21.

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5: Sueli Cabral Quixabeira Araújo foi reitora da Unitins no período de 4 de julho de 2017 a 27 de março de 2018. Vice-reitora da instituição, ela assumiu a reitoria após o falecimento da professora Elisângela Glória Cardoso, que era titular do cargo. Docente na instituição desde 2006, especialista em administração e planejamento, mestre e graduada em serviço social, a professora Sueli Quixabeira da Unitins também foi pró-reitora de graduação e coordenadora do curso de serviço social na modalidade EAD.
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9: Os estudantes que ainda não estão inscritos, mas que desejam participar do programa Pé de Meia, devem realizar o cadastro ou atualizar seus dados no Cadastro Único até o dia 7 de agosto deste ano. A inscrição no Pé de Meia é automática e feita pelo Ministério da Educação, mas um dos requisitos para ser contemplado é estar com o CAD Único ativo. Os estudantes recebem o benefício a partir do momento da inclusão no programa. Os estudantes do IFTO podem acompanhar a sua situação no programa pelo endereço estudante.pedmeia.mec.gov.br e tirar suas dúvidas via WhatsApp 63-3229-2239. Viviane Goulart para a Unitins FM.
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0: 17:39.
1: Vocês precisam admitir alguma coisa.

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2: O Centro de Idiomas da Universidade Estadual do Tocantins está com vagas abertas até o dia 14 de julho para os cursos de inglês, espanhol e linguagem brasileira de sinais, Libras. As inscrições são realizadas exclusivamente pelo sistema Concurso e Seleções no portal da Unitins pelo link www.unitins.br/concursos. Os cursos serão na modalidade presencial ou virtual, a depender do módulo, com a oferta de 40 vagas por turma. Ao todo, são 13 turmas e a participação nos cursos será totalmente gratuita, não havendo cobrança de taxa de inscrição ou matrícula. Há vagas abertas para a comunidade e vagas exclusivas para públicos específicos.
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1: 18:24.

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6: A Receita Federal iniciou nesta semana a operação do Receita Atende, novo canal único de atendimento digital criado para concentrar em uma única plataforma o relacionamento do órgão com cidadãos e empresas. Nesta primeira fase, o sistema passa a substituir a maior parte dos serviços atualmente prestados pelo Fale Conosco, principalmente para esclarecimento de dúvidas e orientação sobre serviços administrados pela Receita. A implantação do Receita Atende ocorrerá de forma gradual. Inicialmente, atende as demandas hoje direcionadas ao Fale Conosco, serão migradas para a nova plataforma. E em uma segunda etapa, a Receita Federal pretende incorporar ao sistema o atendimento realizado por e-mail e também os processos digitais, concentrando em um único ambiente virtual praticamente todas as interações entre os contribuintes e o fisco. Tina Santos para Unitins FM.
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0: É hora de ouvir aquela moda do fundo do baú. 18:41.
1: Houston. Alô, Houston, tá atualizado, hein?
2: Guilherme Benuto.
3: Chão de avião.
4: Decolando mais uma vez.

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2: Profissionais de assessoria esportiva sugerem a corrida em locais diferentes. É que o cérebro também enjoa da paisagem. Trocar, por exemplo, a esteira por um parque ou mudar o trajeto do bairro pode ajudar na renovação do estímulo mental. Além disso, ambientes ao ar livre ajudam muitas pessoas a associarem a corrida a prazer e bem-estar e não apenas a obrigação de se exercitar.
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1: Confira no Motores em Ação descuidos simples e muito comuns que poderiam ser facilmente resolvidos na oficina, mas que acabam encarecendo a visita ao consultório médico. A Associação Brasileira de Alergia e Imunologia estima que cerca de 30% dos brasileiros convivem com algum tipo de alergia, parcela para que o problema é ainda mais sensível. Responsável por barrar poeira, pólen e poluição antes que o ar chegue aos pulmões, o filtro de cabine perde eficiência à medida que satura. A partir daí, ácaros e partículas que não são visíveis a olho nu passam a circular livremente pelo habitáculo, o que é um gatilho clássico para crises de rinite e asma. A recomendação é trocar a peça a cada 10 mil quilômetros ou conforme o manual. E se você roda em região de muita poeira, faça com maior antecedência.
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5: Começa neste mês o período de inscrições para os editais de fomento à cultura publicados pela Prefeitura de Paraíso do Tocantins por meio da Secretaria Municipal de Turismo, Lazer e Cultura. Os certames, que permanecem abertos até o dia 15 de julho, destinam recursos provenientes da Política Nacional Aldeblanc de Fomento à Cultura. As inscrições devem ser realizadas obrigatoriamente por meio da plataforma Colab, disponível no link paraíso-to.colab.re. Todos os documentos, portarias e arquivos oficiais dos editais podem ser consultados na página oficial do segundo ciclo da PNAB no site da Prefeitura, no link paraíso.to.gov.br. Mara Santos para Unitins FM.
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2: A Secretaria Estadual da Educação abriu processo de seleção para a função pública de diretor de unidade escolar da rede estadual de ensino. E a iniciativa é realizada em parceria com a Universidade Estadual do Tocantins. A designação para a função terá validade de 3 anos, podendo haver uma recondução mediante aprovação em novo processo seletivo. As inscrições são gratuitas e deverão ser realizadas exclusivamente pela internet, no portal da Unitins, no link www.unitins.br/concursos. Cada candidato poderá escolher apenas uma escola no momento da inscrição. As avaliações ocorrerão nos municípios de Araguaína, Araguatins, Arraias, Colinas, Dianópolis, Guaraí, Gurupi, Miracema, Palmas, Paraíso, Pedro Afonso, Porto Nacional e Tocantinópolis.
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4: Servidores efetivos da educação interessados em comandar escolas da rede estadual já podem se preparar para o novo processo seletivo aberto pelo governo do Tocantins. A seleção irá definir os profissionais que irão assumir a função de diretor de unidade escolar por 3 anos, com possibilidade de uma recondução mediante aprovação em novo certame, organizado pela Secretaria de Estado da Educação em parceria com a Universidade Estadual do Tocantins. O processo terá 3 etapas e exigirá dos candidatos conhecimentos nas áreas administrativa, pedagógica, financeira e jurídica. As inscrições serão gratuitas e realizadas exclusivamente pelo portal unitins.br, concursos/público, até o dia 7 de agosto. A prova objetiva está prevista para o dia 30 de agosto. Mara Santos para Unitins FM.
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0: 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As notícias do governo federal que movimentaram o país no dia de hoje.
2: Olá, boa noite.
3: Boa noite para você que nos acompanha em todo o país.
2: Sexta-feira, 10 de julho de 2026.
3: Vamos ao destaque do dia na Voz do Brasil.
2: Meio ambiente.
3: Desmatamento na Amazônia cai em junho 30% em relação ao mesmo período do ano passado.
2: No Cerrado, houve queda de 5,3%, segundo dados do INPE, o Instituto Nacional de Pesquisas Espaciais. Luana Karen.
4: Os dados são do Sistema de Detecção de Desmatamento em Tempo Real, DETER, que emite avisos diários de desmatamento a partir de imagens de satélite.
3: Pesquisa Nacional vai avaliar a saúde dos brasileiros.
2: Entrevistadores do IBGE vão visitar 140 mil famílias. Graziele Bezerra.
5: Os entrevistadores do IBGE estarão identificados com crachá do Instituto, uniforme institucional e dispositivo eletrônico de coleta.
3: E hoje vamos falar sobre a Lei de Acesso à Informação.
2: Na plataforma Informa BR é possível fazer qualquer pedido de dados e políticas públicas federais.
3: Quem explicou pra gente como funciona a ferramenta foi o secretário da Controladoria Geral da União, Marcelo Vidal.
6: A partir de agora, todo e qualquer pedido de acesso à informação, ele deve ser feito pela plataforma Informa BR, que disponibiliza ao cidadão uma ferramenta onde ele pode fazer uma busca das informações que ele tem interesse.
2: Apresentação da